0: ao proprietário possuidor, como explica Henrique Dolabella, diretor do Cadastro Ambiental Rural.
1: A mensagem pode ser para validar a análise que o Estado fez, pode ser para retificar alguma informação que o Estado identificou que não estava corretamente declarado, ou pode ser para subir algum documento comprovando aquela informação. Em outros estados que não usam o sistema federal, que usam o sistema estadual próprio, aí ele vai ter que entrar no SICAR do Estado, né, e cada estado vai ter o seu processo.
0: O CAR funciona como um mapa digital das áreas rurais e compõe uma base de dados para controle, monitoramento, planejamento ambiental e econômico e combate ao desmatamento. Atualmente, 8 milhões de propriedades estão inscritas no Cadastro Ambiental Rural. De acordo com Gabriela Gonçalves, coordenadora geral da gestão do SICAR, o registro é obrigatório, gratuito e dá oportunidades para quem vive no campo.
2: É muito importante estar com o cadastro em dia e acompanhar as notificações da central do proprietário possuidor, porque o cadastro ambiental rural ele é obrigatório para o acesso ao crédito, ele também traz melhores condições de acesso ao crédito quando ele está regularizado. Então, é necessário e vale muito a pena acompanhar o cadastro ambiental rural através da central do proprietário possuidor.
0: Produtores do Acre, Rondônia, Pará, Tocantins, Mato Grosso, Mato Grosso do Sul, Goiás, Bahia, Espírito Santo, São Paulo e Santa Catarina devem acessar os cadastros ambientais do próprio estado para checar pendências. Todos os demais vão encontrar as informações no sistema federal, car.gov.br. Reportagem Graziele Bezerra.
3: E produtores rurais podem procurar na Embrapa orientações sobre as mudanças climáticas causadas pelo El Niño.
4: As previsões climáticas indicam mais chuva e temperaturas acima da média para a região sul do país nos próximos meses.
3: Diante desse cenário, produtores rurais podem adotar medidas de planejamento para reduzir os impactos nas lavouras e na pecuária.
5: O El Niño deve permanecer até o início de 2027 e trazer mais chuva, maior nebulosidade e temperaturas acima da média para a região sul do país. Mas, segundo especialistas, conhecer o fenômeno com antecedência permite reduzir riscos no campo. Orientações técnicas voltadas às principais atividades agropecuárias da região reúnem recomendações que podem auxiliar os produtores nesse planejamento, explica José Reinaldo Moraes, pesquisador da Embrapa Clima Temperado.
6: Ele reúne aí recomendações específicas para grãos, fruticultura, silvicultura, horticultura, pastagem, diversas aí, tipos de manejo, sempre com base no histórico de eventos, anteriores que nós tivemos, e também no conhecimento acumulado de anos, que a gente tem aí de convivência com esse fenômeno.
5: O documento recomenda que o produtor acompanhe as previsões meteorológicas oficiais, respeite o zoneamento agrícola de risco climático, planeje os investimentos e considere a contratação do seguro rural. A orientação é adaptar o manejo de acordo com cada cultura, já que os efeitos do El Niño variam entre lavouras e sistemas de produção. Nos cereais de inverno, como trigo, cevada e aveia, a atenção deve ser redobrada com doenças e com o planejamento da colheita. Para soja, milho e arroz irrigado, o foco está na drenagem das áreas, conservação do solo e monitoramento fitossanitário, para detectar pragas e doenças. Já na fruticultura, o excesso de chuva pode favorecer erosões, doenças e até comprometer a produtividade dos pomares. O pesquisador José Reinaldo da Embrapa ressalta que planejar pode evitar grandes perdas no campo.
6: Quanto antes o produtor incorporar essas orientações, no plano da sua safra, menor tende ele a sofrer os impactos financeiros, que pode levar o El Niño.
5: Além das recomendações para cada atividade, prevenir perdas começa antes mesmo da chegada das chuvas. O acompanhamento das informações climáticas e a adoção de práticas já conhecidas pela pesquisa ajudam o produtor a tomar decisões mais seguras e aumentar a capacidade de enfrentar os desafios provocados pelo El Niño. Reportagem Pablo Mundim.
4: E a chegada do El Niño com previsão de mudanças climáticas acendem o alerta dos cuidados para evitar doenças transmitidas por insetos e mosquitos, como dengue e chikungunya.
3: Altas temperaturas e maior volume de chuva em algumas regiões podem favorecer a circulação do mosquito Aedes aegypti a partir do segundo semestre desse ano.
4: E o Ministério da Saúde recomenda que estados e municípios intensifiquem as ações de vigilância e controle. Saiba mais com Diego Freitas.
7: O Ministério da Saúde emitiu uma nota técnica em que alerta estados e municípios para a possibilidade de aumento na transmissão de arboviroses, como dengue e chikungunya, em razão da previsão de ocorrência do fenômeno El Niño ao longo do segundo semestre deste ano. Segundo projeções citadas no documento, o aumento das temperaturas e das chuvas em algumas regiões e os períodos de seca em outras áreas podem favorecer a proliferação do mosquito Aedes aegypti. A estimativa é de cerca de 1 milhão e 700 mil casos de dengue em 2027, considerando cenários climáticos que ainda podem ser atualizados. A orientação é reforçar as ações de vigilância e controle, com bloqueio da transmissão nos primeiros casos identificados, reorganização das atividades dos agentes de combate às endemias e adoção das medidas de controle do vetor. A população também deve eliminar possíveis criadores do mosquito, observar os sintomas das arboviroses e procurar atendimento de saúde ao surgimento dos primeiros sinais da doença. Para acompanhar os alertas, basta acessar o portal info.dengue.mate.br. Diego Freitas, para a Voz do Brasil.
3: Os Estados Unidos anunciaram novas tarifas de importação a produtos brasileiros.
4: E o governo brasileiro acaba de divulgar nota contestando a decisão.
3: A repórter Luana Karen está aqui no estúdio da Voz do Brasil e tem mais informações para a gente. Boa noite, Luana.
8: Boa noite, Luciana e Ellen. Boa noite aos ouvintes da Voz do Brasil. Olha, em nota divulgada há pouco, o governo tarifas de 12,5% sobre produtos brasileiros. A nova tarifa está relacionada a investigações sobre trabalho forçado. De acordo com a nota assinada pela Secretaria de Comunicação Social da Presidência da República, ao longo da investigação, o Ministério do Trabalho e Emprego prestou explicações e forneceu farta documentação sobre a legislação brasileira e da atuação das autoridades aduaneiras para coibir importações de bens produzidos por trabalho forçado. O documento afirma que o Brasil é reconhecido há décadas pela Organização Internacional do Trabalho, pelos fortes compromissos assumidos no combate ao trabalho forçado. Além do compromisso internacional com o combate ao trabalho forçado, o governo brasileiro cita o compromisso interno intensificado pelas políticas domésticas de fiscalização, prevenção, acolhimento das vítimas e combate ao trabalho escravo contemporâneo. A nota ainda destaca que o governo brasileiro responsabiliza as empresas e indivíduos, aplicando multas severas e mantendo um cadastro de lista suja de empregadores.
4: Luana, e o governo indicou quais são as medidas que deve tomar a partir de agora?
8: Indicou sim, Ellen. O documento afirma que o Brasil iniciará imediatamente os trâmites para acionar os instrumentos previstos na Lei de Reciprocidade, aprovada por unanimidade pelo Congresso Nacional, e levará o tema ao Mecanismo de Solução de Controvérsias da Organização Mundial do Comércio. Ellen e Luciana.
3: Luana, muito obrigada pela sua participação ao vivo aqui na Voz do Brasil.
4: O papel da ciência é transformar a realidade e trazer melhorias práticas para o dia a dia da sociedade.
3: Com essa missão, o Prêmio Jovem Cientista chega à sua 32ª edição, destacando a inteligência artificial para o bem comum.
4: O objetivo é reconhecer projetos de estudantes e pesquisadores que utilizem a inteligência artificial para reduzir desigualdades, proteger o meio ambiente e melhorar os serviços públicos no Brasil.
3: Para falar sobre o prêmio e como a ciência pode revolucionar o uso da tecnologia no nosso dia a dia, eu e Nazi Brum conversamos mais cedo com Olival Freire Júnior, presidente do Conselho Nacional do Desenvolvimento Científico e Tecnológico, CNPq. Vamos ouvir. Nós vamos conversar agora sobre ciência. Presidente, muito obrigada pela sua participação aqui na Voz Brasil.
9: Muito obrigado.
3: Para começar, vamos falar sobre o Prêmio Jovem Cientista. O que é esse prêmio?
9: É uma das ações mais tradicionais do CNPq. Ela tem quase 50 anos de existência. É uma iniciativa conjunta do CNPq com a Fundação Roberto Marinho. E temos também sempre um patrocinador master que pode variar ao longo do tempo. Atualmente é a Shell. Qual é a importância desse prêmio? Eu gosto de dizer que prêmios são importantes em todas as atividades humanas. acabamos de ver um exemplo de um prêmio que foi um fracasso para nós brasileiros. Qual é o brasileiro que não ficou frustrado com a Copa do Mundo? E qual é o brasileiro que não ficou contente com o desempenho do Wagner Moura e da Fernanda Torres na premiação do cinema? Então, prêmios são importantes em quaisquer atividades. E nas

0: Ciência não é diferente, não? A particularidade desse prêmio, que é um prêmio para tentar fisgar um jovem promissor. Então não é o prêmio, não é um prêmio Nobel, não é o prêmio Álvaro Alberto, então não é o prêmio para o pesquisador já consolidado. Então é uma tentativa, nos mantendo na questão do futebol, de você olhar para a divisão de base e dizer, aquele ali tem futuro. Essa que é a ideia. Na última rodada, nós premiamos várias pessoas, algumas delas foram tão destacadas que na comemoração dos 75 anos do CNPq, nós convidamos alguns deles, Emanuele, Elisângela, o Raul, para apresentarem seus trabalhos para aquele público, que era um público diversificado, que estava comemorando os 75 anos do CNPq.
1: Uhum. Bom, presidente, esse ano, qual que é o tema do Prêmio Jovem Cientista e por que ele foi escolhido?
0: Então, isso é muito importante porque o tema, ele orienta a escolha e orienta quem vai se candidatar, e a gente sempre busca um tema na fronteira da pesquisa. Já tivemos o tema, como no ano passado, o problema da mudança climática em escala global, e o tema desse ano é inteligência artificial relacionada ao bem comum. Esse dilema que o mundo inteiro hoje atravessa, de uma transição tecnológica disruptiva, mas uma transição em que nós estamos preocupados com o modo como a sociedade incorpora e não se perde nessa transição.
2: E como é que o investimento em jovens talentos pode contribuir para esse desenvolvimento tecnológico, científico do país?
0: Veja, os prêmios, eles são importantes também pelo valor financeiro, pelas bolsas que são atribuídos. Mas eles também colocam luz sobre certos projetos. Eu falei dos projetos desse ano. Um dos projetos que eu posso reportar para vocês é um projeto que foi destacado. Era um projeto de você ter uma célula fotoelétrica portátil que aquele coletor de castanha na floresta amazônica, veja que eu estou falando de um produto que o Brasil vende para o mundo inteiro. Não, Brasília Noites, aqui a gente chama de castanha do Pará, o pessoal do Acre, do Amapá vai me matar, né? Mas eu estou fazendo a ressalva, né? É a castanha do Brasil. Né? Então o prêmio é um kit portátil que você carrega nas costas. Eu confesso para vocês que eu participei da entrega desse prêmio, eu achei importante, mas eu não entendi a profundidade do impacto desse prêmio. Eu só compreendi tempos depois, numa viagem ao Amapá, e eu conversando com mais calma com o orientador da Emanuele, e aí ele me explicou o tempo que o castanheiro passa sem contato telefônico, sem luz à noite, 40 dias, 60 dias. Então você veja que é algo que, é claro que ainda é um projeto, é um piloto, ainda precisa chegar, ter escala para chegar no mercado, mas é algo que impacta na vida dos povos da Amazônia e impacta na economia brasileira, porque é o pessoal que coleta um dos produtos de exportação do Brasil.
1: Então são projetos que podem fazer a diferença realmente, né?
0: Exatamente, exatamente.
2: E quem pode participar desse prêmio que vai falar de inteligência artificial, que é um tema tão atual, como o senhor disse, né?
0: Em princípio, porque o prêmio tem faixas, então, em princípio, todos os alunos do segundo grau da universidade, aluno de mestrado, aluno de doutorado, um jovem pesquisador já com doutorado, todos esses podem se candidatar. Aí tem que olhar no edital qual a faixa em que ele se enquadra.
2: E vamos lembrar que o endereço, para quem tiver interesse no prêmio, é jovemcientista.cnpq.br.
0: Perfeito.
2: Todo mundo pode participar e tentar impactar, mandar projetos que impactem, né, a vida, não só do cientista, mas também do país, né, presidente?
0: E se tiver alguma confusão, bota lá no Google. Jovem Pesquisador CNPq, não vai dar outro endereço. É esse que você acabou de falar.
1: Agora, presidente, vamos falar rapidamente sobre a SBPC, a Sociedade Brasileira para o Progresso da Ciência, que começa agora. Como é que vai ser a participação do CNPq?
0: Veja, a SBPC é uma entidade da sociedade civil, até um pouco mais antiga do que o CNPq, né? Mas que tem tido um importante papel ao longo da história do Brasil. É a voz do cientista que como sociedade civil se dirige à própria sociedade e ao governo. Então, o CNPq sempre apoiou essa reunião da Sociedade Brasileira do Progresso da Ciência e sempre participou dessa reunião. Esse ano, em Niterói, belíssima cidade, nós vamos participar com uma atração, dentre outras, que essa atração eu queria chamar a atenção. Nós concebemos uma linha do tempo, a propósito dos 75 anos do CNPq, uma linha do tempo que dá corpo e voz ao lema dos 75 anos, que é Olhando Bem, Tem CNPq. É a ideia de que em muitas das atividades de ciência e tecnologia que nós brasileiros nos orgulhamos, por vezes a gente não percebe que tem a marca do CNPq. Então, nessa linha do tempo, a gente vai encontrar, por exemplo, pesquisa de petróleo em águas profundas, tem o DNA do CNPq. A atividade do ITA, que permitiu a criação da Embraer, que hoje o Brasil tem a terceira empresa de aeronáutica do mundo, tem o DNA do CNPq. Citei esses exemplos, mas tem, eu diria, vários outros. O desafio do enriquecimento do urânio, o desafio de ter transformado o Brasil nessa enorme potência agrícola, tem lá o selo da Embrapa. Não? Então, por vezes, o selo do CNPq não aparece tão diretamente. É preciso olhar bem para ver o apoio do CNPq. Então, quem tiver a oportunidade de ir a Niterói, eu convido para que passe no estande do CNPq para ver essa linha do tempo.
2: Muito obrigada pela sua participação aqui na Voz do Brasil. A gente conversou com o presidente do Conselho Nacional de Desenvolvimento Científico e Tecnológico, Olival Freire Júnior. Muito obrigada, presidente.
0: Agradeço a vocês pela possibilidade de falar do CNPq, de falar da pesquisa no Brasil, e agradeço também, claro, à EBC e ao público que nos acompanhou.
3: E a consulta ao terceiro lote de restituição do Imposto de Renda 2026 será aberta nesta sexta-feira, dia 24 de julho.
2: Quem ainda não recebeu a restituição deve verificar se há inconsistências.
3: Saiba como verificar a restituição e resolver possíveis pendências.
4: A consulta ao terceiro lote da restituição do Imposto de Renda será liberada nesta sexta-feira, dia 24, a partir das 9 horas. Mais de 2 milhões e 700 mil contribuintes serão contemplados e o pagamento está previsto para o dia 31 de julho. Para saber se a sua restituição foi liberada, basta acessar o serviço Meu Imposto de Renda no site da Receita Federal ou consultar pelo aplicativo oficial do órgão em celulares e tablets. De acordo com a Receita Federal, cerca de 165 mil restituições não foram creditadas porque o contribuinte informou o CPF como chave PIX para recebimento, mas não possui conta bancária vinculada a essa chave. Nesses casos, é possível cadastrar uma chave PIX CPF junto a uma instituição financeira, atualizar os dados pelo serviço Meu Imposto de Renda ou enviar uma declaração retificadora. Após o processamento, permanecerão pendentes apenas restituições que ficaram retidas em malha fiscal ou que apresentam inconsistências nos dados bancários informados para recebimento, como os casos relacionados à chave PIX. Thaís de Araújo, para a Voz do Brasil.
2: Atenção, microempreendedores individuais e microempresários.
3: A implantação do novo Cadastro Nacional da Pessoa Jurídica pela Receita Federal vai suspender temporariamente os serviços de abertura, alteração e baixa de empresas realizadas pelas juntas comerciais.
2: Até o próximo sábado, às 7 horas da manhã, a base do CNPJ fica disponível apenas para consultas.
3: No sábado, a base ficará totalmente indisponível, impossibilitando consultas e qualquer outra operação relacionada ao cadastro.
2: O prazo para o restabelecimento total dos serviços está previsto para segunda-feira, 27 de julho.
3: A emissão do novo formato do CNPJ alfanumérico está marcada para o dia 31 de julho.
2: E atenção, estudantes, termina amanhã o prazo para os pré-selecionados da primeira chamada do ProUni entregarem a documentação que comprova as informações de inscrição à instituição de ensino onde foram selecionados.
3: Neste segundo semestre, o programa oferece mais de 471 mil bolsas de estudos parciais e integrais em todo o país.
5: Os estudantes pré-selecionados no programa Universidade para Todos, o ProUni, do segundo semestre deste ano, têm até sexta-feira, dia 24, para comprovar as informações passadas durante a inscrição. A documentação exigida pode ser apresentada diretamente na instituição em que o aluno foi pré-selecionado. É responsabilidade do candidato verificar com a universidade os horários e locais para realizar este processo. A perda do prazo ou não comprovação das informações implicará na reprovação dos alunos. Quem não foi pré-selecionado nesta etapa poderá participar da segunda chamada do ProUni, prevista para o dia 5 de agosto. Também será possível manifestar interesse na lista de espera entre os dias 26 e 27 de agosto. A divulgação da lista ocorrerá no dia 1º de setembro e a comprovação das informações deve ser feita entre 1º e 14 de setembro. Nesta edição, o ProUni recebeu mais de 529 mil inscrições e ofertou 471.304 bolsas de estudo em 380 cursos de graduação. A iniciativa oferece bolsas de estudo integrais que cobrem 100% do valor da mensalidade e parciais, que correspondem a 50%. A iniciativa é realizada duas vezes ao ano. Mais informações em acessounico.mec.gov.br/ProUni. Thaisa Vitória para a Voz do Brasil.
6: O Ministério da Educação recebe até o dia 31 de julho a declaração do Censo Escolar 2026 e orienta gestores a preencherem os dados referente aos alunos da educação especial.
3: Eles podem acessar um guia do INEP com orientações específicas sobre oferta de atendimento educacional especializado.
6: Os dados devem ser fornecidos em educacenso.inep.gov.br.
3: E essas foram as notícias do governo federal.
6: Uma realização da Secretaria de Comunicação Social da Presidência da República.
3: Com produção da empresa Brasil de Comunicação.
6: Fique agora com as notícias do Poder Judiciário e do Congresso Nacional. Uma boa noite.
3: Boa noite e até amanhã.
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9: Decisão do Supremo Tribunal Federal permite retomada da cobrança de IPTU em Teresina, no Piauí.
10: STJ reafirma que quando a vítima de homicídio deixa filhos menores, essa consequência pode aumentar a pena base do condenado.
9: TSE orienta tribunais regionais a criarem parcerias com instituições especializadas para combater a desinformação eleitoral.
10: Boa noite, eu sou Marcela Luiz.
9: Eu sou Walter Lima.
10: O Supremo Tribunal Federal suspendeu o liminar do Tribunal de Justiça do Piauí, que havia interrompido a cobrança de IPTU na cidade de Teresina.
9: De acordo com a decisão do ministro Alexandre de Moraes, o município declarou que a queda da arrecadação poderia causar grave impacto na economia pública e comprometer a execução de serviços essenciais. Fernanda Porto.
11: Diante da urgência, o caso foi julgado pelo ministro Alexandre de Moraes, que está na presidência do STF nesta segunda quinzena de julho. Ao atender o pedido para restabelecer a cobrança do imposto, o ministro Alexandre de Moraes considerou o levantamento da Secretaria Municipal de Finanças de Teresina, que indica que a paralisação da cobrança do IPTU impactou em arrecadação de mais de 84 milhões de reais. Na decisão, o ministro Alexandre de Moraes ressaltou que o município demonstrou que a queda de arrecadação poderia causar grave impacto na economia pública e comprometer a execução de serviços essenciais.
10: Quando a vítima de um homicídio deixa filhos menores, essa consequência pode aumentar a pena base do condenado.
9: Esse entendimento foi reafirmado pelo Superior Tribunal de Justiça. Fátima Uchoa.
12: Agora, sob o rito dos recursos repetitivos, a terceira sessão do STJ fixou essa tese que deve ser observada por juízes e tribunais. De acordo com o relator ministro Reinaldo Soares da Fonseca, o fato de a vítima do crime deixar filhos menores pode repercutir no aspecto material e gerar impacto em questões emocionais. Mas esse posicionamento não pode ser aplicado automaticamente porque transformaria uma circunstância judicial em fator objetivo de aumento da pena. Ainda segundo o ministro, não é necessário exigir a comprovação de impacto excepcional ou individualizado para os dependentes da vítima, sob o risco de se esvaziar a própria finalidade da análise dessa circunstância judicial.
10: O Tribunal Superior Eleitoral orienta tribunais regionais a criarem parcerias com instituições especializadas para combater a desinformação eleitoral.
9: A ação permitirá a ampliação da capacidade técnica da Justiça Eleitoral, garantindo segurança jurídica na análise de processos que envolvam desinformação e conteúdo gerado por inteligência artificial. Juliana Cariri.
13: Os acordos poderão prever o compartilhamento de metodologias, o acesso a profissionais especializados, laboratórios e ações de capacitação. O TSE ressalta que as parcerias não alteram as competências das autoridades judiciárias nem as garantias.
10: Tribunal Superior do Trabalho mantém decisão que anulou reintegração de metalúrgico demitido por justa causa.
9: O trabalhador foi dispensado após comentar em rede social sobre a empresa em que ele trabalhava. Marla Lacerda.
14: O metalúrgico havia sido reintegrado por decisão provisória em primeira instância, alegando que sofria de depressão e que não podia ser dispensado por motivo de doença ocupacional. Mas o TRT de Campinas, São Paulo, suspendeu a medida. O caso foi analisado então pela SDI2 do TST, que confirmou a decisão de segundo grau. Para o colegiado, ainda não há elementos suficientes para concluir que a demissão foi irregular. Os ministros destacaram também que a estabilidade pela doença ocupacional não impede a dispensa por justa causa. Portanto, a validade da demissão ainda será analisada na ação principal após a produção das provas necessárias.
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10: Uma boa noite.
9: E até amanhã.
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1: Eu sou Humberto Pinheiro e estes são os destaques de hoje do Jornal do Senado, que começa agora. Nova lei fortalece a produção nacional de medicamentos e vacina. Piso dos professores, frete rodoviário e renovação da CNH estão entre as medidas aprovadas pelo Senado. Emendas parlamentares para shows podem ser proibidas. Boa noite. Foi sancionada a lei que cria a Estratégia Nacional para o Desenvolvimento do Complexo Econômico Industrial da Saúde. A nova legislação busca fortalecer a produção nacional de medicamentos, vacinas, equipamentos e insumos médicos. O objetivo é reduzir a dependência do Brasil de produtos importados, ampliar a capacidade da indústria nacional e garantir mais segurança no abastecimento do sistema de saúde. A reportagem é de Patrícia Oliveira.
2: São mecanismos para incentivar empresas e instituições de pesquisa a desenvolver e fabricar esses produtos no país. A nova lei também amplia parcerias entre o governo, universidades e empresas e prevê linhas de crédito. Para o relator do projeto que deu origem à lei, senador Rogério Carvalho, do PT de Sergipe, a pesquisa tecnológica em saúde deve se voltar para soluções dos problemas brasileiros.
3: A pandemia de Covid-19 demonstrou que buscar a autossuficiência em fármacos, vacinas e equipamentos hospitalares é um dever do Estado para assegurar o direito constitucional à saúde.
2: A nova lei também altera normas do SUS e a lei de licitações para facilitar as compras públicas no setor de saúde.
1: No primeiro semestre de 2026, o Senado aprovou medidas provisórias que tratam do piso salarial dos professores da educação básica e do frete rodoviário de cargas. Os senadores também deram aval à renovação automática da Carteira Nacional de Habilitação. Repórter Pedro Pincer.
4: O Congresso Nacional aprovou medidas provisórias importantes, como a que reajusta o piso salarial dos professores da educação básica para R$ 5.130,63 em 2026, um aumento de 5,4% sobre o valor anterior, com ganho real de 1,5 ponto percentual acima da inflação. O texto aprovado estabelece novo cálculo para reajuste anual. A senadora professora Dorinha Seabra, do União do Tocantins, destacou a importância de valorizar o trabalho dos docentes.
5: Não tem educação boa, nem educação de qualidade.
4: R$ 5.130,63 em 2026, um aumento de 5,4% sobre o valor anterior, com ganho real de 1,5 ponto percentual acima da inflação. O texto aprovado estabelece novo cálculo para reajuste anual. A senadora professora Dorinha Seabra, do União do Tocantins, destacou a importância de valorizar o trabalho dos docentes.
5: Não tem educação boa, nem educação de qualidade, se os profissionais...

0: caso as carreiras sejam reorganizadas nos diferentes municípios brasileiros e nossos estados.
1: Outro destaque foi a medida provisória que altera as regras e o cálculo do piso mínimo do frete rodoviário de cargas para considerar custos operacionais. A medida beneficia os caminhoneiros por estabelecer novas regras de regulamentação para empresas que contratem caminhoneiros para a realização de transporte rodoviário de cargas. Para o senador Stevenson Valentim, do Podemos do Rio Grande do Norte, a medida faz justiça e traz tranquilidade para a categoria.
2: Entendo que esse viés da multa já atingiu a sua pedagogia e permanecer com essa injustiça é passar uma ideia de vingança e que não contribui nada para a sociedade. É importante que o caminhoneiro esteja preocupado com a carga, com o seu horário de entrega, com a distância da família, com as condições das nossas rodovias.
1: Outra medida provisória aprovada no primeiro semestre do ano garante a renovação automática da Carteira Nacional de Habilitação de motoristas que, ao término da validade do documento, estiverem no Registro Nacional Positivo de Condutores. O cadastro mostrará o nome das pessoas que não tenham cometido nenhuma infração de trânsito nos últimos 12 meses.
3: E o Senado deve analisar a partir de agosto um projeto que cria o Prêmio Nacional da Educação Brasileira. A proposta busca reconhecer iniciativas de estados, municípios, escolas e estudantes que contribuam para melhorar a educação. O objetivo é valorizar boas práticas e incentivar ações que fortaleçam a educação em diferentes etapas, da educação infantil ao ensino médio. A proposta prevê categorias específicas para reconhecer experiências bem-sucedidas em todo o país. Os detalhes com o repórter Rodrigo Rezende.
4: O Senado deve analisar a partir de agosto um projeto que cria o Prêmio Nacional da Educação Brasileira. A ideia, apresentada pelo senador Camilo Santana, do PT do Ceará, reconhece estratégias e iniciativas para a promoção de avanços na melhoria da qualidade da aprendizagem na educação básica feitas por estados, municípios, escolas ou estudantes brasileiros. Camilo Santana, atual presidente da Comissão de Educação do Senado, ressalta que todas as formas de desenvolvimento da educação brasileira devem ser valorizadas.
5: Eu sempre digo que a educação precisa estar acima de qualquer questão político-partidária nesse país. Está em jogo a qualidade da educação para nossas crianças e jovens desse país. Temos muito ainda a fazer, muito caminho a ser percorrido.
4: O prêmio terá 8 categorias e regulamento posterior irá definir a forma de seleção dos vencedores. A proposta de criação do Prêmio Nacional da Educação Brasileira ainda será analisada pelas comissões do Senado.
3: Um projeto apresentado no Senado tipifica como ilícito o uso de emendas parlamentares para o financiamento de shows e apresentações artísticas. A medida pretende modificar a lei de improbidade administrativa para penalizar os gestores públicos infratores de maneira mais dura e até mesmo com a perda da função. Mais informações com o repórter Douglas Castilho.
6: Apresentado pelo senador Eduardo Girão, do Novo do Ceará, o texto prevê que o uso de emendas parlamentares para financiamento de shows e apresentações artísticas seja enquadrado como ato que causa prejuízo ao erário. Essa modalidade de infração tem também como sanções a perda dos direitos políticos por até 8 anos, multa de até 2 vezes o valor do dano causado e o ressarcimento integral dos danos verificados.
7: É um dinheiro que se evapora e que, se for em equipamentos para o hospital, fica lá por anos, por décadas, né? E esse projeto nosso visa normatizar isso e considerar como improbidade administrativa, com punição.
6: O autor do projeto justificou ainda que a medida pode combater o superfaturamento e os desvios que costumam ocorrer nesse tipo de transação. Além disso, segundo ele, haveria diversas vezes um conflito de interesses, pelo fato de gestores usarem dinheiro público para contratarem bandas ou grupos que têm eles próprios como empresários. O projeto aguarda a destinação para discussão nas comissões do Senado.
3: Mais de 158 milhões de brasileiros estão aptos a votar nas eleições de 4 de outubro. O número é o maior da história e representa um crescimento de mais de 2 milhões de eleitores em relação a 2022. No primeiro turno, os eleitores vão escolher presidente da República, governadores, 2 senadores, deputados federais, deputados estaduais e distritais. A reportagem é de Rodrigo Rezende.
4: 158 milhões.

0: Mais de 700 mil pessoas devem decidir os mandatários dos próximos anos para a presidência da República, governos estaduais e distrital, Senado, Câmara dos Deputados e Assembleias Estaduais. Em relação às eleições de 2022, houve um acréscimo de 2 milhões e 200 mil eleitores. As mulheres representam quase 53% do eleitorado e cerca de 3 milhões e 500 mil eleitores têm 18 anos ou menos. O presidente do Tribunal Superior Eleitoral, ministro Nunes Marques, ressalta que a população brasileira é soberana para escolher seus representantes e definir o futuro do país.
1: O futuro da nossa democracia não será delineado por máquinas, mas pelos milhões de brasileiras e brasileiros que depositam nas urnas sua mensagem de esperança, traduzida no voto direto, secreto, universal e periódico.
0: Os três maiores colégios eleitorais estão na região sudeste: São Paulo, com 34 milhões, Minas Gerais com 16 milhões e Rio de Janeiro com quase 13 milhões de eleitores. 918 mil brasileiros vivendo no exterior estão aptos para votar.
2: O senador Wellington Fagundes, do PL de Mato Grosso, defendeu o projeto de lei que permite a destinação de emendas parlamentares da saúde para o atendimento pré-hospitalar realizado pelos corpos de bombeiros militares. Na análise dele, a proposta reconhece que esse serviço integra a rede de atendimento em saúde e amplia as responsabilidades de investimento na estrutura das corporações. Com trabalhos técnicos de Josivaldo Souza, o Jornal do Senado fica por aqui. Acompanhe agora as notícias da Câmara dos Deputados. Boa noite.

0: Câmara dos Deputados. Câmara transforma em lei atendimento a brasileiras que vivem no exterior.
1: Herdeiros poderão retirar valores de até 40 salários mínimos sem inventário.
0: Comissão aprova inclusão digital de alunos com deficiência da rede pública.
1: Boa noite. A Comissão de Educação aprovou a criação da Política de Alfabetização Digital das Pessoas com Deficiência. A repórter Sofia Peçanha tem os detalhes da votação.
2: A Comissão de Educação da Câmara dos Deputados aprovou o projeto que institui a Política Nacional de Alfabetização Digital das Pessoas com Deficiência. Antes disso, o texto também foi aprovado pela Comissão de Defesa dos Direitos das Pessoas com Deficiência. A proposta tem como objetivo garantir o letramento digital de estudantes com deficiência da rede pública de ensino. Isso inclui desde o uso básico de computadores e internet, até ferramentas que auxiliam na comunicação, no acesso à informação e no desenvolvimento escolar. A relatora do projeto na Comissão de Educação, a deputada Maria Rosas, do Republicanos de São Paulo, destacou a importância da medida para promover a inclusão.
3: Aprovar essa Política Nacional de Alfabetização Digital, especificamente para as pessoas com deficiência, é um marco para que nós possamos trazer e falar na ação a pessoa com deficiência, dizendo: nós lutamos pela inclusão dos direitos da pessoa com deficiência.
2: Para isso, o projeto prevê a capacitação de professores e gestores, a adaptação dos métodos de ensino e investimento em infraestrutura tecnológica nas escolas, como equipamentos e conexão à internet. A ideia é que a tecnologia deixe de ser um obstáculo e passe a ser uma ferramenta de inclusão, como ressaltou a relatora ao afirmar que a transformação digital precisa considerar as necessidades de todos os estudantes.
3: A transformação digital da educação somente se realiza plenamente quando contempla a diversidade dos estudantes e assegura a eliminação de barreiras que dificultam o acesso à participação e aprendizagem das pessoas com deficiência.
2: A política de educação digital para pessoas com deficiência também estabelece que o desenvolvimento dos alunos e da instituição deverá ser acompanhado bimestralmente. Segundo o autor da proposta, o deputado Carlos Henrique Gaguinho, do União de Tocantins, com mais acesso e preparo, os estudantes com deficiência podem ter mais autonomia nos estudos, mais participação nas atividades escolares e melhores oportunidades no futuro, inclusive no mercado de trabalho. O próximo passo para a aprovação da Política Nacional de Alfabetização Digital das Pessoas com Deficiência será a análise pela Comissão de Finanças e Tributação. Da Rádio Câmara de Brasília, Sofia Peçanha.
0: Educação. Bibo Nunes, do PL do Rio Grande do Sul, é autor do projeto que proíbe a aprovação automática de alunos não alfabetizados nos três primeiros anos do ensino fundamental. O texto altera a Lei de Diretrizes e Bases da Educação Nacional e aguarda análise pela Comissão de Constituição e Justiça.
4: Tem que saber ler e escrever, isso é o mínimo. Escola é para educar, que acima de tudo o objetivo das escolas é a educação. Se não for educação, não tem o menor fundamento. Espero que aprove para o bem da educação no Brasil. Não tem fundamento uma criança no primeiro, segundo, terceiro ano serem aprovados sem saber ler e escrever. Essa é a minha luta para melhorar de fato a educação no Brasil.
1: Bibo Nunes acredita que a promoção automática dos alunos serve apenas para melhorar indicadores educacionais. Na avaliação do deputado, a medida desestimula estudantes e professores, cria uma falsa sensação de aprendizado e compromete a qualidade da educação.
0: Justiça. Comissão aprova a proposta que permite até 40 salários mínimos para a retirada de valores a herdeiros. A repórter Júlia Lopes explica a atualização dos valores.
5: A Comissão de Finanças e Tributação da Câmara dos Deputados aprovou um projeto que atualiza para até 40 salários mínimos, o equivalente hoje a R$ 64.840, o valor que poderá ser liberado a herdeiros sem necessidade de inventário em cadernetas de poupança e fundos de investimento. A proposta foi apresentada pelo deputado Celso Russomano, do Republicanos de São Paulo, e altera a lei que trata do pagamento a dependentes ou sucessores de valores não recebidos em vida pelo titular, como restituições no imposto de renda e outros tributos. A regra vale para casos em que não há outros bens sujeitos a inventário. No texto, o autor explica que, nesses casos, os herdeiros costumam utilizar os valores recebidos para cobrir despesas como impostos, custas judiciais e honorários de advogados, entre outros gastos. O relator da proposta, deputado Hildo Rocha, do MDB do Maranhão, afirma que a atualização é necessária, porque a legislação atual utiliza como referência a obrigação do Tesouro Nacional, a OTN, que não existe mais, o que gera dificuldades de interpretação.
6: Essa regra já existia, só que como ele estava estipulado, referenciado em cima de um título do governo, que era a antiga OTN, e como a OTN não existe mais, não existia mais a referência de até quanto poderia ser pago de forma imediata para a viúva, ou para o viúvo, ou para o filho. Então isso impedia a evolução e a facilidade e a rapidez da transferência desses recursos de uma conta para a conta do herdeiro. E isso é facilitado agora.
5: Além disso, a proposta altera o Código de Processo Civil para estabelecer que o juiz não poderá negar o pedido de gratuidade da justiça apenas com base na renda de um herdeiro ou na posse de um imóvel. O projeto, que busca atualizar o limite a ser retirado por herdeiros em cadernetas de poupança e outras aplicações no valor até 40 salários mínimos, segue em análise na Comissão de Constituição e Justiça. Da Rádio Câmara de Brasília, Júlia Lopes.
7: Economia.
1: A Câmara aprovou proposta que garante imunidade tributária aos templos religiosos e suas entidades filantrópicas, também sobre tributos incidentes no consumo de bens e serviços. Marcelo Crivella, do Republicanos do Rio de Janeiro, afirma que a medida regulamenta um direito já previsto na Constituição.
8: Essa é a grande, eu diria, notícia para os templos religiosos, é fazer com que a imunidade prevista na Constituição Federal se torne realidade com relação aos tributos que incidem no consumo de bens e de serviços. Essa PEC foi aprovada no plenário com 385 votos favoráveis, 93 votos contrários e 7 abstenções. Portanto, teve ampla maioria.
0: Na opinião de Marcelo Crivella, a medida pode reduzir os custos de igrejas e instituições beneficentes na aquisição de equipamentos e insumos utilizados em atividades religiosas, assistenciais e sociais. A proposta agora será analisada pelo Senado.
7: Eleições.
1: Depois de ser aprovado na Comissão de Constituição e Justiça, o projeto que aumenta o prazo para transferência de domicílio eleitoral está pronto para ser votado pelo plenário da Câmara.
0: A proposta também altera as regras para comprovação de vínculo com a localidade, como informa a repórter Silvia Munhato.
9: A Comissão de Constituição e Justiça da Câmara aprovou o projeto que amplia de 150 para 180 dias antes das eleições o prazo final para o pedido de transferência do domicílio eleitoral. Pelo texto, o tempo de residência mínima no novo município também muda de 3 para 6 meses. A deputada Júlia Zanatta, do PL de Santa Catarina, relatora do texto, foi favorável à mudança.
10: A prática do turismo eleitoral, a transferência fraudulenta de domicílio com fins meramente eleitoreiros, constitui uma burla que corrói a representatividade democrática e a soberania popular em sua dimensão municipal. O voto é o exercício de soberania localizado e a fraude de domicílio rompe o nexo da pertinência essencial entre o eleitor e a comunidade política local, cujos rumos ele pretende definir.
9: A proposta também altera a forma de comprovação de vínculo com a localidade. Será exigida a apresentação de comprovante de residência oficial em nome do eleitor, como contas de água, luz, gás, telefone fixo ou correspondência oficial de órgãos governamentais. A lei atual permite a comprovação por meio de declaração do próprio eleitor ou outros meios que forem considerados convincentes pelo juiz eleitoral. Da Rádio Câmara de Brasília, Silvia Munhato.
7: Desenvolvimento Regional.
1: Rodrigo Hollenberg, do PSB, teme que o empréstimo de 6 bilhões de reais feito pelo governo do Distrito Federal para cobrir o rombo do Banco de Brasília, no caso Master, comprometa a saúde e a educação públicas. Por isso, o deputado acionou a justiça em defesa de crianças e famílias atípicas.
11: Nós, então, oficiamos ao Ministério Público do Distrito Federal e Territórios, solicitando que determine que o governo do Distrito Federal faça concurso para orientadores educacionais para que essas crianças, esses jovens com deficiência possam ser acolhidos adequadamente na rede pública de educação do Distrito Federal. Do mesmo modo, nós estamos solicitando ao governo do Distrito Federal que realize a contratação de médicos, de enfermeiros, de técnicos de enfermagem, que possam garantir o atendimento a essas famílias.
0: Presidente da Comissão de Defesa dos Direitos das Pessoas com Deficiência, Rodrigo Hollenberg, relata o drama de famílias atípicas sem atendimento adequado e lamenta a falta de concurso para orientadores educacionais no Distrito Federal desde 2017.
7: Previdência.
1: O tempo para a aposentadoria de policiais militares e bombeiros poderá ser reduzido. Uma proposta aprovada pela Câmara permite que os estados e o Distrito Federal editem leis locais para diminuir esse prazo. Confira na reportagem de Maria Neves.
9: Aprovado na Comissão de Constituição e Justiça da Câmara dos Deputados, projeto que reduz o tempo de serviço de policiais e bombeiros militares para ter direito à aposentadoria integral, pode seguir para o Senado. Pela proposta, os estados poderão editar legislação própria para reduzir em até 5 anos o tempo mínimo de exercício na função para receber proventos integrais. O autor do projeto, deputado Júnior Amaral, do PL Mineiro, argumenta que a medida busca trazer justiça para policiais e bombeiros militares que trabalham em condições difíceis e são pouco valorizados.
12: Os profissionais de segurança pública no Brasil já sofrem com falta de retaguarda jurídica, já sofrem com falta de logística adequada para trabalhar, já sofrem com baixos salários. Então essa questão da previdência é algo mínimo que a gente pode fazer aqui na Câmara dos Deputados para impedir que esses homens e mulheres sejam ainda mais desprestigiados, como infelizmente são historicamente no nosso país.
9: Atualmente, a lei exige 35 anos de serviço para militares receberem a aposentadoria com valor integral. Desse tempo, pelo menos 30 anos devem ser em atividades militares. Com o texto aprovado, o período mínimo de atividade militar poderá cair de 30 para 25 anos. Na regra de transição vigente, militares que ingressaram no cargo há mais tempo, antes de 2020, e ainda não cumprem os requisitos, têm de contar pelo menos 25 anos de serviço militar, mais um pedágio. Eles devem trabalhar mais 4 meses para cada ano que falta. A proposta também permite que os estados reduzam esse tempo de pedágio para 20 anos por lei local. Da Rádio Câmara de Brasília, Maria Neves.
0: Tarcísio Mota, do PSOL do Rio de Janeiro, apresentou projeto que estabelece regras para a aplicação de recursos dos regimes próprios de previdência dos servidores públicos. A proposta busca reduzir os riscos nas aplicações financeiras e aumentar a segurança do dinheiro destinado às aposentadorias.
13: Nós não podemos deixar que os institutos de previdência e os governos apliquem os recursos dos servidores em bancos que não têm condições de garantir a liquidez e garantir a rentabilidade e garantir que esses recursos não serão perdidos. Então a proposição desse PLP é de que os institutos de previdência de cada município brasileiro e dos estados brasileiros, eles tenham um limite, que 80% dos recursos dos servidores sejam obrigatoriamente aplicados em títulos que estão lastreados no Tesouro Nacional e em bancos públicos que dão garantia de que esse recurso não será perdido. E os demais 20% sejam aplicados em critérios muito rígidos de solidez dessas instituições financeiras.
1: Segundo Tarcísio Mota, a medida evita perdas em aplicações de alto risco e garante maior segurança aos recursos descontados de cada servidor. Ele argumenta ainda que o texto reduz a influência de interesses políticos e financeiros na gestão dos fundos previdenciários dos servidores.
7: Habitação.
0: Padre João, do PT de Minas Gerais, defende a aprovação de projetos que incentivam cooperativas habitacionais a participarem do Minha Casa Minha Vida. Ele avalia que a contribuição dessas entidades pode ampliar o acesso à casa própria com unidades mais acessíveis e de melhor qualidade.
14: Então temos que continuar avançando e avançando também com a nossa relatoria, com o projeto de lei que garanta a autogestão. Ou seja, além da responsabilidade e disposição de estados, do Distrito Federal e municípios, a sociedade civil organizada em forma de entidade ou cooperativa poder não só construir as moradias na forma de autogestão, mas também outros equipamentos importantes para a comunidade.
1: Padre João observa que o déficit habitacional atinge quase 5 milhões e 700 mil famílias no país. Ele afirma que a autogestão dá segurança jurídica a experiências já existentes e permite incluir equipamentos comunitários nos empreendimentos habitacionais.
7: Segurança Pública.
0: A Câmara aprovou proposta que transforma em lei o atendimento a brasileiras no exterior. Saiba mais sobre o assunto na reportagem de Paula Bittar.
15: A Comissão de Constituição e Justiça da Câmara aprovou uma proposta que transforma em lei a política de atendimento a brasileiras que vivem no exterior por meio dos Espaços da Mulher Brasileira. A iniciativa, desenvolvida pelo Ministério das Relações Exteriores em consulados brasileiros, oferece orientação e apoio especializado com prioridade a mulheres em situação de vulnerabilidade. Entre os objetivos da política estão o combate à violência doméstica, a orientação sobre direitos e o apoio à capacitação profissional, ao empreendedorismo feminino e ao aprimoramento educacional. O texto aprovado também prevê que o atendimento poderá contar com profissionais especializados e instituições parceiras em áreas como imigração, direito de família, legislação trabalhista e previdenciária, apoio psicológico e capacitação linguística, educacional e financeira. A proposta estabelece que a implantação dos espaços da mulher brasileira ocorrerá de forma gradual, conforme a avaliação do Itamaraty. A prioridade será dada às localidades onde houver maior necessidade de reforço do atendimento às mulheres, conforme a disponibilidade de orçamento, funcionários e de espaço físico nas repartições consulares. De acordo com dados do Ministério das Relações Exteriores, a rede consular brasileira realizou 1.556 atendimentos a brasileiras vítimas de violência doméstica e de gênero no exterior em 2023. Segundo a relatora na comissão, deputada Maria do Rosário, do PT do Rio Grande do Sul, o projeto garante a segurança jurídica de uma prática que o Itamaraty já desenvolve com sucesso.
16: Os objetivos específicos da criação deste espaço da mulher brasileira é o combate à violência doméstica, é a defesa das imigrantes contra a discriminação e a orientação a elas para a salvaguarda dos seus direitos humanos, é garantir a sua capacitação, o apoio ao empreendedorismo feminino, o apoio ao respeito, o aprimoramento educacional. Então, estas mulheres brasileiras que vivem no exterior passarão a ter um apoio maior dentro dos consulados como mulheres. E esse trabalho, sinceramente, será muito importante para a valorização dessas mulheres e tranquilidade das suas famílias que se encontram aqui no Brasil.
15: O projeto que transforma em lei a política de atendimento a brasileiras que vivem no exterior por meio dos espaços da mulher brasileira já pode ir diretamente para o Senado, a menos que haja recurso para votação antes pelo plenário da Câmara. Da Rádio Câmara de Brasília, Paula Bittar.
7: Meio Ambiente.
1: Delegado Palumbo, do Podemos de São Paulo, é autor de projeto de lei que aumenta a punição para quem maltratar animais. O deputado explica que a proposta eleva a pena máxima de prisão dos atuais 5 para até 12 anos para os condenados por esse tipo de crime.
17: Nós estamos lutando. O meu projeto estipula uma pena de até 12 anos de cadeia. O indivíduo que maltrata um animal tem que ficar encarcerado, de preferência trabalhando para pagar o próprio sustento. É assim que a gente trata criminoso, gente desalmada, que não tem coração, que maltrata os animais. Se esse projeto for aprovado, espero que seja, nós estamos lutando para isso, o criminoso que maltratar animal vai ficar 12 anos enjaulado, que é onde ele tem que ficar.
0: Delegado Palumbo argumenta que a legislação atual não consegue manter presos os autores de maus tratos. O parlamentar também destaca sua atuação em defesa da causa animal e cita outras iniciativas apresentadas por ele ao longo da vida pública.
1: Termina agora o Jornal Câmara dos Deputados, produzido pela Rádio Câmara, com trabalhos técnicos de Everson Urani e a apresentação de José Carlos Andrade e Luciana Vieira. Uma boa noite para você.
0: Ótima noite. A Voz do Brasil volta amanhã. 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
1: Sextou, bebê. Uma sexta-feira, um final de semana abençoado para todos meus amigos ligados na litoral. Tô na litoral? Eu tô legal. Um abraço pro meu amigo Beto Pretente, velho pelo apoio, meu amigo Lemarinha, amiga Rebeca, meu amigo Alessio, minha amiga Laís, todos ligados na litoral, só da litoral, de 0 a 100, para não esquecer de ninguém. Um abraço para todos os cadeiras cativas, já ligados de 0 a 100. Pra não esquecer de ninguém. Vamos.
0: Isso aí, vamos que vamos. Vanusa.
2: Bom dia, solzinha maravilhosa. Passando pra dar os parabéns pra Rádio Litoral. E dizer que essa rádio é uma rádio família. Que a gente vai se sentir tão bem.
0: Verdade.
2: E vocês vão receber a gente maravilhosamente. Com todo carinho e dedicação. Por isso que a rádio é sucesso, porque tem os melhores locutores.
0: Ai, obrigada. A gente faz com muito carinho, porque a gente recebe tanto carinho de vocês que é impossível não retribuir e vocês ganharem os melhores prêmios, tá junto com a gente, aquela energia boa. É uma troca maravilhosa. Eu agradeço a Deus todos os dias por estar aqui falando com vocês, porque é muito bacana. Me ajuda muito também, tá? Às vezes a pessoa fala, ah, ele tá na minha companhia, me ajuda que eu tava com depressão, eu tava com problema. Mas eu também tenho. E eu preciso falar que vocês me ajudam muito, muito, muito mesmo. Muito obrigada. Lena!
3: Bom dia, meu raio de sol. Um bom dia aí pro grupo Cadeira Cativa, todos que estão ligadinho na litoral, pra Soninha, Claudineia, Zé Carlos da Inglaterra. Que tenhamos uma linda, abençoada sexta-feira. Amém. Bom trabalho pra você. Partiu Lagoa. E é isso, bom final de semana pra você, sozinha. Beijo.
0: Ai, um beijo. Adoro Lagoa. Toma um banhozinho lá por mim quando você der uns mergulhos lá, hein? Lena, beijo. Bom dia pra você. Soninha.
4: Olá, sol. Bom dia. Sextou, hein? Sextou com novas mudanças, novos caminhos, novos projetos. Bem triste, mas vida que segue. Aos ouvintes, aos cadeiras cativas, bom dia. Lena Mara, José Carlos, Claudineia, Leomar, Robson. Bom dia, sol, bom trabalho, bom final de semana. Denizinha, chinelinho. Estou por lá. Estou por cá, não. Estou por lá, bem pertinho. Beijo, Sônia, André Carlone. Uma emoção só.
0: Beijo, Soninha. Olha, eu não sei o que você está atravessando agora nesse momento por estar com essa voz tristinha, mas eu vou te falar uma coisa. Mesmo quando tudo assim parece difícil, a gente não vê saída, né? Mas Deus continua cuidando de cada detalhe na nossa vida. Então a gente precisa ter fé. Fé de que vai melhorar. Tenha fé, acredite, Deus está agindo na sua vida, na minha, na vida de cada um que está aqui nessa sexta-feira de manhã com alguma dificuldade. Apenas creia. Creia que o milagre acontece, tá bom? Zé Carlos.
5: Bom dia, sol, meu amigo. Passando aqui, sextou, né? É, só ontem a ressaca foi braba, viu? Vixe. E aproveitar agora que agradecer a todos aqui, que mandaram, né, mensagem para mim e que você passou aí e tal. Muito agradecido. Foi um dia muito bom. É, vou ficando mais velho, mas fazer o quê? Prova que a gente tá com saúde, tá bem, graças a Deus. Um abraço aí pra Lena Mara, pro Toninho, pra Soninha, velhinho do Pula Pula, pra Rebeca, todo mundo aí. Uhum. Bom fim de semana, gente. Fiquem com Deus.
0: Obrigada, senhor.

0: 8h32. Não vai perder a hora não, hein? Lala de Colatina, não perdeu a hora, ó. Já tá aqui dando bom dia. Beijo, obrigada, gatona. Beijo, bom dia também aqui pro Matheus Travezani.
1: Bom dia, amiga Sol, Matheus. Então, por isso que eu essa noite, meio ventinho, madrugada, né? Não tem mosquito. Mosquito? Você tá de litoral. Você veio pra semana sua.
0: Amém, um beijo pra você. Tá chuviscando aqui. Colatina, bora pra lá.
2: Bom dia, família litoral. Bom dia a toda a família Cadeira Cativa de Azê, para não esquecer de ninguém. Sou a Rebeca Andrade de Colatina.

0: costuma machucar pro resto da vida. 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Ó, gostei, filosofou, hein? Beijo pra você. Alan! Ó, mandar um beijo pro Alan e o amigo dele, Juninho Cachaça. Eles estão em Amsterdã, ouvindo a Litoral. Beijo, Alan, pra você e pro Juninho Cachaça. Ô, Juninho, pega leve aí, meu filho.
1: Oi, oi, bom dia, bom dia. Muita paz, muita paz de espírito. Dora. E desejando uma sexta-feira abençoada pra todos os ouvintes da Litoral. Sendo que sem Deus não somos nada. Beijo. Avante.
2: Bom dia, Sol. Bom dia, ouvinte. Sol, queria mandar um grande abraço pra você, pra Vera do Pula Pula, pra Nani Lopes, pra Gato Branco, Gato Preto, Elias Quartesano de Jaguaré, Luiz Amendoim, Beto Penitente, Rebeca Andrade de Coratina e pra minha grande amiga Sonia. Se estou na Litoral, estou legal. Leomar Ginésio, um grande abraço a todos. Uma ótima sexta-feira. Um beijão pra você, Sol.
0: Valeu, beijo pra você. Obrigada pela sintonia.
3: Ei, Sol. Bom dia.
0: Ei, Valdemir.
3: Então, que Deus possa estar aí abençoando aí essa sexta-feira aí, amém, início de fim de semana, né? Uhum. E estamos aí, beleza? Beijo e abraço aí pro pessoal da Cadeira Cativa, especialmente pra você, Sol, Freidinha.
0: Ah,
3: e a todos os ouvintes aí. Pra minha mãe, Nilva da Penha.
4: Bom dia,
3: Sol. Minha filha.
4: Aqui é do sonho. Moro São José dos Calçados. Eu quero pedir uma música pro meu esposo, Amado Batista, Folha Seca. E

bem gostoso para Márcia Mendes, Genimar de Pitanga, Tatiane Santos da Nova Palestina Vitória, Wellington Reis, Rafael em Balneário de Carapebus, José Luciano e Santos do Mão Vila Velha, Cláudio José em Nova Carapina 2, Rosimar.

0: prisão é de 6 meses.
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0: Moradores de Vitória poderão emitir gratuitamente a nova carteira de identidade nacional neste sábado, dia 25, mais conhecido como amanhã, tá, gente? Vai ser de 8 da manhã até 1 hora da tarde. O mutirão acontece na escola José Aurélio Monjardim, em Pradinhos, e também vai oferecer vacinação, testes rápidos, vagas de emprego, atendimento do PROCON, orientação para MEI e diversos outros serviços, ó, tudo de graça.
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0: O governo federal decidiu prorrogar por mais 2 meses a subvenção de 0,44 centavos por litro de gasolina, que terminaria amanhã, né, dia 25. A medida foi criada para reduzir os impactos da alta do petróleo provocada pelos conflitos no Oriente Médio e é paga aos produtores e importadores por meio da Agência Nacional do Petróleo, a ANP. Com a prorrogação, o governo busca evitar um aumento mais intenso no preço do combustível para os consumidores.
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José Moreira Martins Rato, no bairro de Fátima, na Serra, ela será revitalizada e vai receber uma nova ciclovia. A obra inclui recapeamento de cerca de 2 quilômetros, melhoria nas calçadas, reforço da sinalização e acessibilidade. O investimento passa de 13 milhões de reais e o prazo

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0: litoral, eu tô legal, sextou, vamos acima dessa sexta-feira e fazer dela a melhor de nossas vidas, tá? Tô aqui esperando seu recadinho, 999-86-1050, vem soltar sua voz, bora dar um pulinho em Colatina, Aguimar?
1: Oi, bom dia Deus, bom dia dia, uma bela sexta-feira a todos, chegou o fim de semana, não é mesmo? Ainda não acabou, mas estamos aqui para começar um novo dia com a graça de Deus. Paz e bem a todos, que Deus acompanhe nossos passos, ilumine o nosso caminho, que nosso trabalho nos dê segurança, alegria, paz e amor a todos e na vitória, tô legal. Paz e bem, felicidade, sol que não deixe de brilhar.
0: Um beijo, Aguimar.
2: Bom dia, bom dia, bom dia, sol. Deus e mar aqui de Cachoeiro. Bom dia especial aí para o nosso amigo Borracha. Tá indo pra guerra agora, graças a Deus. Um abraço aí pra galera da Rádio Litoral, tô legal. Um abraço aí pro Serginho aqui da Venda da Alta Independência, tá passando aqui com os pau agora pra dar pros fregueses, quer dizer, vender pros fregueses. E um abraço aí pra galera da Rádio Litoral, tô legal. Tudo de bom, valeu, sexta-feira abençoada aí.
0: E a Litoral que tá fazendo 32 aninhos hoje, dia 24 de julho, parabéns.
3: Bom dia, Sol, bom dia, vambora, Aline. Tá peinando mais uma vez. O Juan falando aqui, saindo aqui de sair de Serra, daquele velho itinerário, Serra, Cariacica, Cachoeiro, aí Itaperona. Vambora, que hoje sextou, boa sexta-feira pra todos, fica com Deus aí.
0: Valeu, Juan, vai com Deus e comigo também. Tô aí na boleia do caminhão junto com você, hein? Beijo, bom dia aqui pro Arlan, Arlan Juriato de Anchieta. Falou, só tô ligado aqui em dois irmãos Anchieta. Só Deus.

0: trampolim na França?
1: Ei, Litoral, feliz aniversário. E aí, Solzinha? Bonjour. Estou aguardando a sua chegada para me fazer companhia nessa caminhada de 8 km, Sol.
0: Nossa.
1: 5 já se passou, agora só falta 3. Mas com o seu bom humor, imaginando o seu sorriso e ouvindo a Litoral, esses 3 km vai ser mais tranquilo. Um abraço, uma sexta-feira abençoada para todos nós.
0: Abraço, vou caminhar aí do seu lado, juntinho que eu tô precisando caminhar, tá? Pelo amor de Deus. Boa caminhada, tamo juntos. Ele mandou uma foto linda lá com a garrafinha de água. É isso aí, Marcelo. Tem que se hidratar na hora da caminhada, né? Porque senão...

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0: Muito bom dia pra ele, Genimar de Pitanga.
1: Bom dia, Sol. Aqui quem fala é Genimar de Pitanga. Tô passando pra desejar uma sexta-feira produtiva e abençoada pra toda a família litoral, pra toda a família cadeira cativa, né? De A a Z, pra não esquecer de ninguém. Pra Vera de Pula Pula, pra Anny Lopes, a Leila Mara, a Soninha, a Rebeca, pra Shed, a Rosângela, né? O Toninho, pra Cleidinha, né? E pra toda essa galera aí que tá na escuta.
0: É muita gente. Obrigada, Vanja.

0: Denizinho, meu amor, que for, tamo junto. Beijo, fãs do Ataí.
1: Amanhã é tênisinho, tá, gente? Amanhã é 7 da manhã. Amanhã é mais tarde um pouquinho, tá? 5 horas eu não vou estar aqui, não. Mas amanhã, 7 da manhã, todo mundo grudadinho aqui na Litoral, juntinho comigo pra trabalhar, tá? Praxedes.
2: Bom dia, Saul. Aqui é Praxedes, passando pra deixar o meu bom dia pra todos que estão ligadinhos na Litoral. Principalmente pro meu amor Antônio, pra Duda Mel, pro Grupo Cadeira Cativa de AZ, pra não esquecer de ninguém. E tamo junto, hein? Sempre ligadinha na melhor, na Litoral.
3: Beijo. Oi, Saul, sua linda.

0: dele será amanhã. Dizer que mais um ano de vida, mais uma oportunidade para sorrir e se contagiar com as maravilhas do mundo. Feliz aniversário, meu amigo. Receba aqui o meu abraço. Que estamos sempre sintonizados, melhor? Beijo!
1: Beijo, foi bom você falar, hein, Vera? Obrigada. O Genimar, amanhã você juntinho comigo. Vou te dar parabéns amanhã, tá bom? Amanhã você vai estar aqui. Júnior Reis de

0: exterior, em qualquer cantinho aí do mundo, sintonizado na melhor. Obrigada mesmo pela sintonia, Fábio.
1: Bom dia, Sol. Bom dia, Rádio Litoral FM. Sou Fábio Araújo, de Belo Aurora. Chegando aqui no Hospital São Lucas para mais um plantãozinho. E como sempre, aquele alô especial. Vá todos meus amigos do hospital. Um abraço, ouvidos todos. Bom dia.

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1: Vamos começar com boa notícia, hein? Rodovia do Contorno, trânsito livre nos dois sentidos. Segunda ponte também. Cinco pontes. Então, para você que tá vindo de Cariacica, Vila Velha, sentido Vitória, trânsito liberado na segunda ponte, cinco pontes também. Terceira ponte, para você que está saindo de Vila Velha para Vitória, também trânsito maravilhoso, está liberado nesse momento, 6h37. Agora, muita atenção, você que está vindo de Serra. Mais ou menos na altura ali do bairro Diamantina, na Serra, ali na Avenida Mestre Álvaro, né? Antiga BR-101, tem um acidente. Então, o trânsito já está lento, sentido para você que está vindo para Vitória, de Serra para Vitória, na altura do bairro Diamantina, ali na Avenida Mário, na Avenida Mestre Álvaro, na Serra. Para Vitória também, trânsito maravilhoso, tá liberado nesse momento, 6h37. Agora, muita atenção, você que tá vindo de Serra. Mais ou menos na altura ali do bairro Diamantina, na Serra, ali na Avenida Mestre Álvaro, né? Antiga BR-101, tem um acidente. Então, o trânsito já tá lento, sentido para você que tá vindo para Vitória, de Serra para Vitória, na altura.

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0: não vai perder a hora, hein? Ai, ai, ai. Relógio despertou, bora levantar, hein? Beijo e bom dia pra quem tá madrugando comigo desde 5 da manhã. Tá aqui, ó, Rosângela.
1: Bom dia, Sol. Tudo bem com você? Sou eu, Rosângela Bernardoni, do bairro São Miguel, em Colatina. Sol, deixa eu mandar bom dia pra você.
0: Obrigada.
1: Pra todos da cadeira cativa, meu esposo Paulo, todos a minha família Bernardoni, todos os ouvintes. E beijo, Sol. Tenha uma ótima sexta-feira.
0: Obrigada pra você também, tá? Gabriel.
2: Bom dia, Solzinha. Aqui é o Gabriel Santana. Oi, embaixador do Moto Aplicativo. Solzinha passando pra parabenizar ela. Ela quem? Ela que nos dá alegria, que nos faz companhia, que tá junto com a gente todos os dias, de da manhã até as madrugadas. Você tá doida? Eu tô falando da Rádio Litoral, a melhor rádio do Brasil, número um geral do

0: Isso que é primeiro lugar geral em audiência. E hoje a Litoral tá fazendo 32 aninhos. Parabéns pra você que tá aqui todos os dias. Júnior Reis de Portugal, beijo pra você.
1: Bom dia, bom dia.

0: Gonçalves. Beijo, beijo, beijo. Na litoral eu tô sempre legal.
1: Beijo,
0: tô sempre ligadinha na litoral.
1: Opa, obrigado. E beijo pra Heitor Gonçalves também.
2: Bom dia, sol. Lindona, voz maravilhosa. Luz e Vacílio de Noronha.
1: Olá, beijo, Rose. Obrigada pela sintonia. Obrigada também aqui, ó, Ricardo.
3: Bom dia, sol. Bom dia a todos os ouvintes da litoral. Vamos lá para fechar mais uma semana, na sexta-feira. Graças a Deus chegamos mais um fechamento de semana. Que Deus vai abençoar todos nós e nesse dia guardar, proteger. E todos os colegas da Escola Mochoara, Cíntia e todos os ouvintes.
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0: dia, Dani.
1: Oi, bom dia. 7 horas. A partir de agora, o nosso Litoral Rádio Show pede passagem. Abram alas para o nosso LRS. Que a gente vem que vem com muita animação. E o Abre Alas tem o quê? 45 minutos de música direto. Tamo aí com a linguagem de carnaval hoje, né? Cada dia é uma coisinha diferente. Vai ficar bem legalzinho aí, ó. Cada dia, né? Bem diferenciado pra você, ouvinte litoral, que é diferenciado também. Então, a partir de agora, você já pode mandar mensagem aqui pro nosso 997-38504. Seus áudios, né? Seu áudio de sexta-feira. Tem gente que vai mandar o modo TAS, que eu sei, né? Não, TAS, não é isso? Não falei? Aí até o Taz tá concordando. Então vem comigo, é. Vem com a gente, faça parte aqui, participe dos sorteios. Hoje tem sorteio. Hoje tem vale compras no valor de R$300, ou seja, um voucher da Mini Preço. Tem outras promoções pra você participar também, tanto aqui no nosso zap quanto lá no nosso Insta.

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2: É isso aí. 45 minutos de música na Litoral. E é bom demais saber que você tá colado aqui com a gente. Então vem aí, deixa o seu bom dia, Dani. Deixa aí o seu, né, o seu alô pra sua galera, né? Vamos aguardar, ver se o Marquinho Lobo Mal hoje vai falar em quais bairros eles vão retirar ou recolher os entulhos. Aí você fica sabendo, já sabe o que esperar, né? Então, bora lá então mandar um alô pra Elielton Francisco, que tá lá no Interlagos. Bom dia, Dani! Bom dia! Obrigada pela audiência aí, tá? Também tem o Ronilson, aqui do Juparanã, né? Ótima sexta-feira pra todos! Valeu, Ronilson! Rita Kelly, lá, Rúbia, bom dia pra você também. Oi, Matheus Trevisani, bom dia! Chegou por cá.
3: Bom dia, amiga Dani, essa manhã, Matheus Trevisani, que amanheceu, amigo. Céu de nuvem, né? Aquele ventinho. Madrugada até mosquito essa noite, né?
2: Deu!
3: Tá louco.
2: Deu!
3: Isso vai mandar o tempo pra chover de novo, né? Agora, ano que vem, você torna eleitoral.
2: Tá bom.
3: Pra semana.
2: Obrigada. Bom final de semana pra você. Aqui hoje tá um solzinho gostoso, tá? Aqui tá legal, tá legal. Ainda mais no colado na litoral, né? Um abraço. Dani, hoje é dia de motorista. Parabéns pra nós. Uai, nos calendários que eu tenho aqui, hoje é dia, pelo menos no calendário que tem aqui, diz que hoje, sexta-feira, dia 24 de julho, é dia nacional do suinocultor. É dia da tequila, é dia internacional do autocuidado e é dia de São Charbel Macuf. Não é dia do motorista, pelo menos segundo os, né? As datas que a gente tem comemorativas aqui, não. Tá bom? Então, tá bom. Mas mesmo assim, se é informação, a gente agradece. Vou dar uma vasculhada, vou dar uma pesquisada, ver se tem algum calendário que fala sobre isso. Ou que se diz outra data. Tá bom, lindona? Obrigada. Também tem quem mais aqui? O Marquinho Lobo Mal. Fala aí, Marquinho Lobo Mal. Bom dia!
4: Bom dia, bom dia, bom dia, Dani! Sextou, hein? Bom dia com Jesus aí a todos da Rádio Litoral, a todos os ouvintes aí. Vamos que vamos, hein, Dani? Sextou, hein? Hoje eu pego o suquinho de murucuiá de qualquer jeito, ou ele me pega. Vamos que vamos, Dani. Hoje aqui, ó, recolhimento de entulho, finalizando o centro aqui, ó. E vamos que vamos, partiu! Araçá e Shell, dando aquele talento aí, ó.
2: Tá bom.
4: Os caçambeiros do Homem Sujo da Epo. Nossos maquinistas aí, pressão aí, ó. Rafael, Igor, Isaac, Lohan e o nosso amigo Marlon. Vamos que vamos pra cima. E o nosso aqui, ó, da nossa equipe, Rafael, pressão pura. Reginaldo e Josias dando aquele velho apoio. E o nosso amigo Marcos Gomes, tá como?
2: Tá como?
4: Empoeirado, todo sujo. O nosso famoso Homem Sujo. Vamos que vamos pra cima. Hoje o laranjinha chegou docinho, docinho, né?
2: Eita, não!
4: Eu acho que aconteceu alguma coisa com esse menino, que ele chegou feliz demais. Se bora pra cima, que a gente nasceu, foi bonito, não foi rico, não. Tchau, obrigado, Marquinhos, vamos lá pro carro.
2: Au! Valeu! 7h14.
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0: Marília Mendonça, Leão.
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0: É isso aí, 45 minutos de música na Litoral aqui no nosso Litoral Rádio Show. E você colado na gente. Oi, Léo Prati, bom dia. Obrigada por já estar por cá, tá? A Mari Nelza tá aqui. Dani, ótimo dia, gatona. Hoje a gente tá vacinando aqui na Estrada de Povoação. Aí você, na Estrada de Povoação. É dia de vacinação dos pets, tá? Prepara os seus bichonos, prepara os seus auaus, tá? Tereza Silva do Shell. É porque o videozinho que você mandou diz que o dia do dia 25 é dia do motorista. Meu amor, hoje é dia 24. Eu sei que você é uma mulher à frente do seu tempo, mas aí já é exagero, né? Então, amanhã é que será o dia do motorista, porque também amanhã será dia de São Cristóvão, né? Padroeiro dos motoristas. Por isso amanhã será dia do motorista também, beleza? Que também será outras coisas também, que amanhã será o dia, mas já sabe que amanhã que será esse dia que você está comemorando. Assim, Dênia, porque a comemoração é hoje, por isso é que eu confundi. Legal, né? No seu vídeo tá aí, 25 de julho, né? 25 de julho, dia do motorista. Tá bom, meu amor? Mas já vai um parabéns antecipado também, tá bom? Obrigada pela participação. Tatiana Fachete, Dani, passando para agradecer a Deus por me proporcionar mais um ano de vida. Hoje é meu aniversário, Dani, 4.6 de grandes experiências, de fato, grandes experiências. É isso aí, nada de envelhecer, a gente vai amadurecendo, né, e agregando valor à nossa vida, né, queridona? É isso aí, Tatiana, mas você não pediu para trocar de trilha, né, meu bem? Quem pediu pra trocar de trilha, sabe quem foi? Foi a Ramila, nossa linda Raminha, lá do Santa Cruz. Ela pediu pra trocar de trilha. Então a gente vai no ensejo, né? Vai pegar o link, vamos linkar e ó. Vamos mandar então, né? Trocar de trilha, chamar no trio a Rauru, porque a Rami Klig pediu pra trocar de trilha pra sua sobrinha, que tá completando o aniversário hoje, a Ayla Ribeiro Brandão, fazendo 3 aninhos hoje. Aí, Ayla, hoje a homenagem da tia Rami Klig é pra você, tá bom? E aí a gente inclui você também, tá bom, lindeza Tatiana Fachete? Bora então chamar no trio a Rauru e comer o bolo de vocês.
2: Vamos nessa, amor!
0: 7h25! Vamos!

0: deixou na temporada.
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2: De nada, Beijei a Cura, música de Diego e Vitor Hugo aqui na nossa programação. Oi, Carlão Fracalossi. Daí o Juparanã colado, né? Bom dia pra você também. E o Jorge Elias tá lá no quartel de cima também coladaço aqui na nossa programação. 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A gente vai no intervalinho e já já estamos de volta.
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0: Com Luan Santana, Olho Marrom, a gente vai levando o nosso Litoral Rádio Show, lembrando pra você que hoje é dia de pratinhos de final de semana. E aí, qual não pode faltar aí na sua mesa no final de semana, ou junto com a galera aí, né, seus amigos? O que não pode faltar nessa reunião de final de semana aí, ó, gastronomicamente falando? Bora lá, então. Oi, Ediana Soares, bom dia, Farias Conectado. E tem também, né, Jorge Elias Mantovani, desejando uma ótima sexta-feira pra todos nós. Valeu, ó, já o videozinho tá no status, já o videozinho vai pro story, e você, claro, continue colado aqui na Litoral, porque além de musicalizar, a Litoral também te deixa muito bem informado.
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0: O Espírito Santo registra um golpe a cada 10 minutos com o avanço de crimes virtuais. Há pouco mais de 5 anos, o estelionato assumiu a liderança dos crimes patrimoniais do Espírito Santo e, ano a ano, vem apresentando crescimento constante. Desde 2020, o aumento foi de mais de 134%. Apenas no ano passado, foram registrados 51.778 casos, o que equivale a um golpe a cada 10 minutos, incluindo as fraudes praticadas no ambiente digital.
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0: Os Estados Unidos divulgaram uma lista com 471 produtos brasileiros que ficaram isentos da nova sobretaxa de 12,5% imposta sob a alegação de falhas no combate ao trabalho forçado. Entre os itens poupados da medida estão café, petróleo, gás natural, fertilizantes, madeira, suco de laranja e derivados de açaí. A relação foi publicada nesta quinta-feira pelo escritório do representante de comércio dos Estados Unidos.
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0: Bom, uma mulher de 42 anos morreu em um acidente de moto na noite de quarta-feira na rodovia S-315 na zona rural de Boa Esperança, norte do estado. A vítima foi identificada como Simone de Oliveira e era professora de uma escola da região. Segundo a Polícia Militar, Simone estava na garupa de uma motoneta conduzida pelo filho de 18 anos, que não possuía carteira nacional de habilitação e nem permissão para dirigir. Daqui a pouquinho, a partir de 9h30, mais informações aqui.
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nada. Felipe Rodrigo, ignora. E aqui estamos com o nosso Litoral Rádio Show, seguindo aí até 10 da manhã, tá? Um abraço pra Lucy Sena. Oi, Lucy, tá aí no Planalto, só participando das promoções, né? Oi, GG, ABC Paulista aí, ó, na presença. É fechamento. Um abraço, querida. E ela manda um abraço pra filha Gigi, Neto Braia e Jean Ezequias aqui no Nova Esperança, aqui em Linhares, tá? Ótima semana, ótimo final de semana pra você também, lindeza. Muito obrigada, tá? 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Pode ser? Então vai se preparando aí. 8h14, é sexta-feira, bebê! Coisas de sexta-feira na Litoral.

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1: Não ligue, hein?
2: Aí a formação de quadrilha, né? Grupo Menos é Mais juntou com Turma do Pagode. Aí saiu o investigador, que legal. O Arley Souza tá colado, hein? Ótima sexta pra você também. Adonai tá no Interlagos, bom dia. Josiane Araújo tá no Shell, bom dia pra você também, gateza. Obrigada por estar colado aqui, tá? Amarildo tá no Interlagos também, participando das promoções. E tem o Caio Souza, colado lá no Canivete. Valeu, obrigada por estarem colados aqui com a gente. Bora pro intervalo? Bora! Intervalinho e a gente volta já já com muito mais músicas pra vocês. Além da galera que tá aqui, né, deixando um recadinho no nosso WhatsApp, né? Também tem a galera que tá dando espiadinha no status. Hoje no status, já mandei o vídeo pra lá, o vídeo também já foi pro story, que eu ainda não sei se atualizou, mas já foi, mas no status já atualizou. Vem dar uma espiadinha, tá? Vem aqui porque eu tô, né, falando pra você que hoje no nosso status vão rolar fotos ou vídeos curtos, tá? Quando eu falo curto, gente, é até 25 segundos. Não um minuto e meio, não, tá? 25 segundos no máximo, você pode mandar de um pratinho de final de semana. Sabe aquele pratinho que você acha que não pode faltar no final de semana? Você já vem fazendo uma listinha aí, ó, na semana pra poder ter todos os

0: gente, uma foto ou um videozinho curto desse prato, tá? Aline Santana do Interlagos, a Manu Emanuele Badu, também tem a Manu e tem a Badu coladas com a gente, Meriele lá do Baixo Quartel, Admilson Fontoura do Planalto, Joseni do Linhares 5, tenho também o Marcos Bittencourt, o Gato Magro, e tem o Marcos Vinícius lá do Linhares 5, Adriana do Interlagos, eu quero ouvir depois, dedo na ferida de Simone Mendes. Já vou deixar anotado aqui, passar pro programador, beleza? Hoje não tem você no comando assim, o oficial, mas a gente vai anotando, tá bom, Adriana? Obrigada, lindeza. André Alves também do Interlagos. Quando eu falo, a gente fala que o Interlagos faz eco, você não acredita, né? Mas faz. Intervalinho, a gente volta.
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Corações Maroto e Ferrugem, Grupo Benzadeus, cantando Perdas e Danos pra você aqui na programação da Litoral. Essa foi pra Lara Butch, né? Ela que, acho que é do Interlagos, é isso? Lara Butch. Deixa eu só confirmar se é do Interlagos. Ah, não, ela é do Shell, Lara Melo Butch. Ela gosta bastante, né? Essa música aí do Sorriso Maroto. Agora, Sorriso Maroto cantando junto com os outros aí, mas Sorriso Maroto tá no meio, né? Oi, Badu, gostou aí do videozinho, né, danada? Um beijo pra você. Eliane Santana, um abraço pra você aí no Interlagos. Rose Abreu do Canivete, tá no trabalho agora, né? Um abraço, lindeza, já viu o videozinho, né? Alessandra Iliotério também viu, tá lá no Baixo Quartel colada com a gente, valeu. Jerusa tá em Aracruz, coladíssima com a gente. O Anderson Nunes tá colado lá no São José. Bom dia pra você também. Obrigada por estar colado aqui. 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

0: 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Bom dia, Tatiane França. Legal, querida. Tá no Interlagos, né? Obrigada por estar colada aqui. Dani, sextou, né? Mas não sextarei. Um alô pra galera da farmácia Movelada. Tá mandado. A galera tá sempre colada na gente, que eu sei. Oi, Kit Kat. Quitéria, tá lá no centro. Tô aqui, lindona, colada em você. Oba! Obrigada. E temos a Maria da Penha, do Interlagos. Acabou de chegar, lindeza. Fala aí, bom dia.
1: Bom dia, gatesa. Sextou.
0: Verdade. Ela já aproveitou pra mandar aí os pratinhos de final de semana que não podem faltar. Opa, já mandou a foto. A foto já tá carregando pra ir pro status já já. Obrigada, sua linda. E você que ainda não mandou o seu material, manda aí. Pratinhos de final de semana. Intervalo e a gente volta. 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

0: Jeito Moleque, Sutilmente.
1: Bom dia, Rádio Litoral, bom dia.
0: Música de quem? De quem? De quem, né? Ai, gente, essa música aí, ó, foi repaginada, né? Vem trazendo em forma de pagodinho, Jeito Moleque. Música do Nando Reis. Ele fez a letra, a poesia e deu pra Samuel Rosa colocar a melodia. Que legal, né? A quatro mãos, aí a música saiu, essa beleza maravilhosa. E vem o Jeito Moleque dar, não, uma pagodeada na música. Vem em forma de pagode. Muito legal. Porque no litoral você ouve essas coisinhas maravilhosas, né? Agora eu quero mandar um abraço pra quem? Deixa eu olhar. Oi, Madalena. Madalena, Madalena. Só que essa aqui não é da Barra do Jucu, essa aqui é do Interlagos. Dani, quero ser contatinho da Litoral. Já, já, Madá, eu incluo você, vou te adicionar, beleza? Carlos, oi Carlos, ontem ele falou que tava com saudade, e aí hoje resolveu aparecer. Bom dia!
2: Bom dia, Dani, bom dia, meu amigo. Quanto tempo, saudade.
0: Verdade.
2: Aqui é o Carlos do Bairro Interlagos. Passando a desejar uma ótima sexta-feira a todos os ouvintes da Rádio Litoral.
0: Tá bom.
2: A todos que está ligadinho na melhor do estado.
0: Oh.
2: Vamos lá, né? Pois sextou.
0: Sextou.
2: E vamos lá.
0: Vamos lá.
2: Porque quem acorda cedo bebe água limpa. Já não é tão mais cedo assim, não, né? Mas
0: pois é.
2: Passando pra desejar um ótimo final de semana. Ah, você é todo do Vinci Litoral.
0: Obrigada.
2: É o meu pai de música que tá ali na varanda, tomando café, o meu irmão Átila.
0: Tá.
2: E a todos aqueles que tá ligadinho na melhor do estado, que é a Rádio Litoral. Vamos lá,
0: tá
2: pro sextou.
0: Sextou. Bom café aí pra ele, então, tá? Ontem você chegou, era 11h35. Hoje você já chegou 8h47. Então chegou mais cedo, né? Obrigada, Carlos. Um abraço pra você. Rose Abreu, Rapala, mandou um pratinho de final de semana aqui que você vai babar. Dani, não pode faltar essa receita, pescoço ensopado. Ha! Legal, muito legal. Selma Moraes, o Canivete também já tá por cá. Temos Evanderson, pega leve. Dani, bom dia. Não pode faltar lagostinha. Olha isso, e que monte, hein? Que caramba, que legal. Quando eu era, assim, adolescente, eu comia bastante lagosta, mas não é porque tinha dinheiro não, tá, gente? É porque meu irmão mergulhava. Era em Guarapari, né? Tem muito mergulhador, e meu irmão é pescador, mergulhador, e ele era um, né? É, era mergulhador. Ele mergulhava por esporte, né? Porque ele gostava de mergulhar, ficava lá debaixo d'água um tempão. Ele tinha um pulmão danado. Então ele sempre pegava, né, umas lagostas e levava pra casa. Aí fazia moquequinha de lagosta, minha irmã fazia. Por isso eu comia lagosta, mas não é porque tem dinheiro, não. Porque ele ia lá e pescava. Ou melhor, mergulhava e, ó, fisgava as lagostas. Taislane Gomes, lá no Planalto Colada. Valeu, lindeza. Obrigada. Aí, pega leve, faz aí um panelão e chama nós. A gente comparece. 8h47. 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
1: 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Agora são 8h58. 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
1: Valeu, Lili. Já já, 45 minutos de música.
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0: assim.
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2: Fechadão com amor, Mumuzinho. Eita, nós, gente, soube, né, daquela harmonização facial, né? É chamado de naturalização facial, né? Porque o Vini Júnior, depois que ele veio da Copa, ele passou por esse procedimento, né? E o dermatologista, os especialistas, né, que fizeram o procedimento, aliás, são muito conhecidos pro mesmo especialista da Virgínia, pois é, alô Virgínia, fizeram também nele, né, no Vini. E aí, gente, como ele mudou, né? Só que ele ficou muito parecido, sabe com quem? Com o Mumuzinho. O Mumuzinho até brincou, postou nas redes sociais a foto do Vini e dele, né? Aí ele disse, rapaz, aí botou um emoji com dois oinhos assim, não tem? Ficou parecido com o Mumuzinho, o Vini Júnior. Descaracterizou, né? Pois é, não era. Você olha assim, não vê o Vini Júnior. E o, né, o dermatologista falou, né? O profissional lá falou que foi uma naturalização do rosto dele, mas não tá natural, porque a gente conhece o Vini Júnior de um jeito, agora ele tá de outro, né? Agora é Mumuzinho? Não! Pois é, mas ele quis fazer, fez, né? As pessoas passam por procedimentos, e aí foi o Vini Júnior, foi a escolha dele, vamos respeitar, né? 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Enquanto isso, aqui eu mando alô pra toda essa galera bonita, animada, que tá mandando aqui as, né, os pratinhos de final de semana, e tá muito legal, gente. O Naldo, do Planalto, ele mandou um alô pra mim, e ele falou o seguinte: teve uma pessoa, hoje cedo, no ônibus da linha Planalto Nova Esperança, a pessoa encontrou uma carteira. A carteira tem os documentos, todos os documentos de uma pessoa do sexo feminino, beleza? Então, você que perdeu a sua carteira hoje cedo no ônibus Planalto Nova Esperança, sua carteira, e tinha din-din também dentro da carteira, além dos documentos, tinha uma grana, e quem achou, você acha que a pessoa ia pagar alguma conta, então não sei, tá? A pessoa não lembra o nome dos donos, né? Da dona, eu acho, da carteira. E se você perdeu, a pessoa que achou sua carteira entregou pro motorista do ônibus da linha Planalto Nova Esperança. Então vai lá na Joana Dark perguntar por lá, né, se a pessoa já entregou para quem, se está disposto, como você vai fazer para resgatar a sua carteira, beleza? Então, tá dado o recado, Naldo que mandou para mim, assim, Dene, essa pessoa deve estar muito triste, tá doida atrás desses documentos, dessa grana, porque eu acho que a pessoa ia pagar alguma conta, eu também acho, ninguém sai, né, por aí com tanto dinheiro na carteira para nada, acho que a pessoa ia pagar uma conta também. Então, você que perdeu sua carteira hoje cedo na linha do ônibus Planalto Nova Esperança, ficou entregue ao motorista, beleza? Então, bate lá na porta da Joana Dark pra saber. Por aqui, a gente continua.
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1: Pois é, Danilo Davi, não mexe nas minhas gavetas. E você colado aqui na Litoral, né? Muito obrigada. 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Agora, além dessa informação bacana, também tem informação aqui, ó, no hashtag.
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1: Bom, você que tá aí ligado, a Receita Federal libera hoje, dia 24, a consulta ao terceiro lote de restituição do Imposto de Renda 2026. Um total de R$ 2.743.200 contribuintes receberão 4,61 bilhões de reais no dia 31 de julho.
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1: Dos quase 3 milhões de eleitores do Espírito Santo aptos para registrar o voto nas urnas no próximo dia 4 de outubro, mais de 400 mil não serão obrigados a comparecer às urnas. A parcela do eleitorado que tem o voto facultativo é composta por adolescentes de 16 ou 17 anos, idosos com mais de 70 anos e analfabetos, de acordo com a Constituição Federal. O número equivale a 13,78% do eleitorado do estado. Alguns municípios têm um percentual de eleitores com voto facultativo que supera a média do estado. É o caso de Afonso Cláudio e Mantenópolis, que tem 20% das pessoas com título de eleitor na cidade e não são obrigados a comparecer às urnas.
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1: E na noite desta quinta-feira, 23 de julho, Heraldo Pereira comunicou no Jornal Nacional, na TV Globo, a morte do repórter Kaique Verli, que atuava no jornalismo da TV Gazeta, afiliada da Globo aqui no Espírito Santo, revelando a causa do falecimento do colega de profissão e emissora. De acordo com Heraldo, Verli estava em tratamento para crises convulsivas e foi encontrado morto no apartamento onde morava em Vitória. Kaique era mineiro de Carangola, formado pela Universidade Federal de Viçosa e trabalhava há 12 anos na Rede Gazeta. Daqui a pouco tem mais informações aqui na Litoral a partir de 11:20.
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1: 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E aí com ele, né? A Xande, o Aviões do Forró, não é Xande, Aviões do Forró ainda, né? É, Inquilina, a gente encerra. Depois ele foi pra carreira solo, mas até então era Aviões do Forró. Depois foi Xande Avião, né? Um abraço pra Josi Abreu. Oi, Josi, seu omelete cremoso de forno tá uma coisa. Só de olhar dá fome, mulher. Que legal, já tá no status, tá? Um abraço, lindeza. Oi, Inês do Ponte Grande. Bom dia, lindona. Obrigada, sua linda. É. Também temos a Dave Senna, que tá colada lá no Planalto, a mãe da Lucy, né? Oi, sim, do Nova Esperança. Bom dia pra você também, lindeza. E Tere, já tá por cá, né? Tô na área. Que legal, um beijo pra você. E temos também, né, a nossa queridíssima Jocilene do Interlagos. Hoje, também, né, abriu aí o seu caderninho de a lista de amizades e resolveu homenagear uma delas, né? Amiga Andressa Pereira Malacarne do Interlagos. Dani, troca de trilha! Troquei de trilha, então. Alô, Andressa

0: organizada. Falei que hoje, né, tava rolando lá na Curumá, aquela parada legal da litoral. Então, Thiago Zanucci tá por lá, a gente vai lá agora falar com ele. Alô, alô, Thiago, bom dia, fala aí!
1: Olá, Dani, muito bom dia, ouvintes da Rádio Litoral. Olha só, Dani, sabe onde eu tô hoje?
0: Não.
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0: Valeu, até daqui a pouco, Zanucci.
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Valeu! Então, você querendo fazer sua homenagem, já sabe, pede pra trocar de trilha. Se você simplesmente quiser mandar parabéns, tudo bem. Mas pedindo pra trocar de trilha, a gente chama no trio Raul Ru e faz essa

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0: E aí, vamos encerrando, né, o nosso Litoral Rádio Show, edição desta sexta-feira, 24 de julho de 2026. E você colado aqui com a gente, né? Beleza! É, sextou! Sextou, né? E você assim, ó, coladinho da Litoral, como quem tá aqui, ó, só dando uma olhadinha no nosso status e participando das promoções. A Zezé Melo lá no Interlagos, coladinha. Madalena Rocha lá de Soure City, coladinha também. A Sara de Jacupemba, também a Rita do Nova Esperança, Selminha Moraes do Canivete, o Paulo Imberti mandou uns pratinhos de final de semana, rapaz, é de babá, hein, de afogar na baba, alô Paulo Imberti, e também, claro, a nossa querida Neia Freitas, um abraço, Águida de Barro Roxo, também o Arley Souza, Tatiane Magnato do Shell, coladinha também, Ediana Soares lá do Farias, também a Josemi, lá do Linhares 5, a Anderson lá do Planalto, a Gabriele, lá do Córrego Farias, Neide Felipe da Fazenda Santa Amália, Beatriz Gimenez do Palmital, também colado na Litoral, Osés Abreu do Canivete, a Mônica do Interlagos, Josiele Moser também do Inter, Solimar Júnior do São José e teve a Luana lá da Lagoa do Aguiar, também coladíssima na Litoral. Agora, pra encerrar legal, vamos lá pra Curumar mais uma vez, né? Falar aí com o Thiago Zanutti. Vamos lá, mais uma vez é vocês, Thiago. Bom dia!
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0: Valeu. Daqui a pouco o Thiaguinho volta, né, pra te falar mais o que tá rolando por lá, que se quiser passar por La Paz também. E a gente volta já com 60 minutos de música.
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0: para ir pro status as suas fotos ou vídeos curtos daqueles pratinhos que você acha que não podem faltar no final de semana. 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Oi, Maria da Penha do São José. Bom dia pra você. Chegou, né? Joyce Gama, tá no canivete. Bom dia pra você também. E o Gilberto, lá no Interlagos, também acabou de chegar, deixando um bom dia pra gente, muito obrigada. Lembrando que até umas 11h50, você pode mandar seu material, suas fotos ou vídeos curtos do seu pet, ou com pet da hora, do seu, daqueles pratinhos que você acha que não pode faltar no final de semana. Pode ser? Manda aí!
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0: Essas poéticas são danadas. Oi, Marlilson Almeida, tá no São José colado na litoral, né? Valeu. Temos também a Lucy Sena, que tá lá no Planalto. Oi, Nildinha, ótima sexta-feira pra você também, querida. E a Gesiele acabou de chegar, Gesiele do Jocaf 2. Obrigada, sua linda. Obrigada, viu, por tá coladinha aqui. A Joyce Gama também já tá colada. Tem a Joyce Anert também sempre colada na litoral. E a gente agradece. 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Oi, Carlos Magno, tá no Movelar, sextou, né? Valeu, obrigada por estar por cá. 10h39 agora, vamos continuar aqui, ó.
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0: Diegues! Sorriso Maroto, muito barulho, São Paulo!
1: Bruno Diegues e Bruno do Sorriso Maroto, aliás, Sorriso Maroto inteiro, né? Eu tô dando clique pra você encerrar os nossos 60 minutos de música. E a gente vai agradecendo aí a Damires Martins, lá do Shell. Ei, Dani, tô ligadinha aqui na melhor. Um ótimo dia abençoado pra nós. Por extensão, bom final de semana pra vocês aí, tá? Fábio Leite no Jocafe, um coladíssimo da Litoral. Agora tá na hora, né? A gente encerrando o nosso 60 minutos de música. Vamos entrar no intervalo comercial, tá? E logo após o intervalo, direto, entramos no Só as Melhores Atuais de Todos os Tempos com 45 minutos de música. Não perde! Pra tanto, antes de tudo, né? Depois desse preâmbulo todo, a gente vai encerrar as atividades da nossa parada legal. Chamando o Thiago Zanucci, direto da Corumá. Bom dia pra você de novo. Fala mais aí pra gente que tá rolando por aí, Thiago. Fala aí, bom dia.
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1: Valeu, valeu aí, Thiago. E você aqui colado, já tem só as melhores. Fica aí.
4: Fica aí. Depois do intervalo,

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1: É isso aí, 45 minutos de música na Litoral, dentro do Sol as Melhores, rolando pra gente aí até o final do horário, até meio-dia, né? Bom, agora tem um abraço aqui pra quem? Ô, Reinaldo, um abraço, tá colado lá no Planalto ainda, né? Aqui na Litoral. E vamos falar com ela, tá ali. Bom dia.
2: Bom dia, Dani.
1: Bom dia.
2: Que dia seja abençoado.
3: É o dia da chuva.
2: Dá um bom dia pra Dani.
3: Oi, Dani.
1: Oi, linda.
3: Você não sabe porque é o dia da chuva?
2: Bom dia.
4: Bom dia, Dani.
1: Bom dia.
4: Passando pra desejar um bom dia das vó pra minha avó.
2: Que nosso dia seja abençoado debaixo da proteção. Estamos aqui na Litoral, vim buscar minhas gatinhas na escola e aproveitar para desejar um bom dia para todos nós. Beijo!
1: Beijo!
2: Tô na Litoral? Tô legal!
1: Valeu!
2: Te amo, meu amor.
1: Ah, legal demais! A Thalia Chinas! Um beijo pra vocês, muito obrigada, tá? 11h19, falando pra você aí colado na Litoral, que se você que é empreendedor, né? 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
1: Sonho de amor, Natanzinho Lima, na programação do Só as Melhores. Estou falando que são atuais e de todos os tempos também. Oi, Marcilene, estamos em Interlagos colada, né? Paulo dos Reis está coladinho também no Interlagos e tem a Rita. Dani, sextou. Ótimo final de semana para todos nós. Manda um alô para Vida, Coroa, Bruna e Manedi. E a tia Marta. Tá bom, querida? Obrigada pela audiência aí no Nova Esperança. Isso mesmo, vem participar das promoções. Ah, e também é hora de ficar bem informado.
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1: Bom, a Justiça do Espírito Santo manteve a prisão do comerciante Jaildo Borges dos Santos Júnior, de 28 anos, autuado por homicídio após matar a tiros Wagner Martins Santos, depois de um assalto no seu estabelecimento no bairro Boa Vista, em São Mateus, norte do estado. O crime aconteceu em maio deste ano. O comerciante afirmou à polícia que atirou porque a vítima teria ameaçado sacar uma arma que estaria escondida sob a roupa. Entretanto, de acordo com o Ministério Público do Espírito Santo, essa versão ainda não foi confirmada pela investigação que segue em andamento.
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1: Dois corredores vão representar o Espírito Santo no Troféu Brasil de Atletismo na distância de 5 mil metros neste sábado, às 17h35. A competição começou nesta quinta e segue até domingo, no Ibirapuera, em São Paulo. Os capixabas Jerônimo Santana, de 30 anos, e Jonilson Prates, de 42, conquistaram a vaga após a disputa no Campeonato Estadual de Atletismo Capixaba. Jerônimo e Jonilson conseguiram a tão sonhada vaga para o Troféu Brasil no dia 31 de maio, quando foi realizado o campeonato no Espírito Santo.
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1: Um jovem identificado como Paulo César de Sá, neto, de 23 anos, foi morto a tiros em Colatina, noroeste do estado, na tarde desta quinta-feira. Imagens de uma câmera de segurança no bairro Bela Vista registraram o momento em que um homem armado persegue a vítima, que cai no chão após ser atingida pelos disparos. Até o momento, nenhum suspeito foi localizado. 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
1: Vamos encerrando então com Perdas e Danos, os 45 minutos de música. Ô, Si, quer dizer que você me viu hoje mais cedo, né? Descendo o ônibus ali na Comar, no Comar. Obrigada aí, ó, pela lembrança. Um abraço, queridona. Obrigada. Me escutar, alguém me manda mensagem. Te vi, te vi, te vi. Ah, gente, me viu? Fala comigo. A não ser que o ônibus não tenha janela e tudo bem. Tá perdoado. Um abraço, sim. Obrigada, viu? Intervalo e a gente volta com a última sequência do nosso Só as Melhores.
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0: Eita, nós, com esse peão todo tatuado, a gente vai encerrando, né, a nossa participação aqui, a minha participação, nessa sexta-feira no nosso Só as Melhores, aliás, na parte da manhã da Litoral. Fica por aí, daqui a pouco teremos Rede Litoral de Rádios, né? E daqui a pouco, a partir das duas, tem Thiago Zanucci pra você na programação até as 7 da noite. Lembrando, e assim que a gente encerrar meio-dia, a rede entrar, vocês têm que mandar suas mensagens pra rede, não mais pro nosso número de WhatsApp, que vai ficar off até que Thiaguinho apareça por cá a partir das 2 horas. Muito obrigada a todos que mandaram suas fotos de pratinhos de final de semana, né, pro nosso status. Você que não viu, pode lá visualizar pra babar um cadinho, né, pra se inspirar no seu final de semana. E deixo vocês com Léo Santana e os Garotinhos 0 a 100 pra tocar até que a rede tome conta. Grande beijo pra todo mundo. A gente se fala, né? A gente se fala amanhã, sabadão, a partir das 7 da manhã, beleza? Beijo pra você. Sextou! Aproveite sua sexta!
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0: Cheguei, hein? Cheguei.
1: Na hora da coincidência.
0: Pois é. São 12 horas e 12 minutos.
1: Isso significa alguma coisa, significa que a Nath chegou.
0: Eu cheguei, gente. Acharam que eu não fosse vir trabalhar hoje? Achei que não fosse vir trabalhar hoje.
1: Eu também.
0: Mas tive que vir, né, pra comemorar o Happy Birthday da Litoral.
1: Que o povo tá querendo dar parabéns pra gente? Vamos ouvir.
0: Vai.
1: Oi.
2: Fala, Juru. Funcionários, desde aquele que limpa a rádio aí, que tira poeira, a todos, Juru aqui, feliz da vida, porque eu vi essa rádio nascer. E em homenagem aos 32 anos da Rádio Litoral, Bruninho, vou fazer algo aqui, hein? Tá na hora de pegar o piru.
1: Não, para tudo.
2: Tá na hora de pegar o piru.
0: Pega o piru.
1: Niltinho Gabriela, purinho, rapaz.
2: Esse era Niltinho Gabriela, Bruninho, molecote. Começava, ela entrava linda, louca. Após a voz do Brasil, era um mau barato ver o tio Gabriel, Alcimar Lopes, Jorge Souza, Oliveiro Anderson chegando. É isso, cara. Na Litoral eu tô legal. Parabéns!
1: Você não era nascida, né?
0: Não é da minha época, gente.
1: Você não era nascida, mas eu tava relembrando antes aqui, mais cedo.
0: O quê?
1: É, porque.
0: Conta, né? Que eu preciso saber.
1: Que eu escutava a Litoral na minha infância. E assim, com 7, 8 anos, eu lembro que eu sempre escutava Niltinho e Gabriela, que tinha um programa depois da Voz do Brasil, aqui na Rádio Litoral, ali nos anos 90. Eu era criancinha e ficava lá e ficava cantando músicas desse tipo que eu. Por respeito à nossa audiência, não cantei o Tá Na Hora de Pegar o Lulu, mas o Juveru me cantou. Quem é dessa época agora deve ter batido uma
0: nostalgia, né?
1: Nostalgia.
0: Vamos ver, cadê vontade, essa vinheta aí pra gente relembrar?
1: Deu vontade de pegar.
0: Deu vontade de pegar, menino?
1: Aí Niltinho e Gabriela falava assim: você mora onde? Com as pessoas ao vivo quando ligava pra rádio. Ah, mora aqui, não sei, vou morar. Mora aqui em Morada de Laranjeiras. Mora mal, hein? Hoje em dia, Niltinho e Gabriela seria cancelada.
0: Com certeza. No primeiro, cancelou, coitado.
1: Mas era bom, Juveru.
0: Ai, ai.
1: Saudade dos anos 90. Vanderlei do Presidente Kennedy.
3: Boa, tá de molecote boa, tá de natizinha. Sextou, bebê.
0: Sextou, bebê.
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0: Bebê.
3: Fala, molecote. Ah, molecote.
1: Oi.
3: Mata essa charada aí. Eu como metade da marmita agora e a metade mais tarde. Quem come, guarda, come duas vezes, né?
0: Vai.
1: Assim como quem come em silêncio também.
0: O importante é estar comendo, né, não?
1: Alô, meu parceiro.
0: Independente se for uma, duas, pelo menos, o que depende mesmo é a qualidade.
1: Cris de Jabaeté, Cris Miranda lá do Jabaeté, já começou os trabalhos, tá comemorando o aniversário da Litoral, tá? Tá mandando um abraço pro maridão Ailson, tá querendo ouvir um belo e tá comendo uma esquinha de frango e tomando uma geladinha.
0: Delícia,
1: hein?
0: Tá bonito. Abraço pra Fátima Coimbra. Falou bem assim, parabéns pro Litoral, que continue sendo esse sucesso que está fazendo. Que Deus continue iluminando a gente. Beijo, Fátima.
1: É isso aí. Falta você mandar aquele parabéns caprichado, charmoso.
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1: Mandar um abraço aqui pro meu amigo Léo Pestana, que vai fazer hoje um caldo lá. Ah. Ele e o Cazuza mandou a foto pra mim aqui, já fizeram uma costela com batata e não convidaram.
0: Aí é sacanagem,
1: Léo,
0: né?
1: Léo Pestana e Cazuza no Alphaville. Fez uma costela pra todo mundo lá no Pestana e não convidou a gente.
0: Já se fizeram Pestanas melhores.

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0: Um alô pra Tracy, Tracy do Terrão.
1: Olha só, Tracy, seu corpo sua.
0: É isso aí. Vai. Tracy do Terrão, a namorada do Frangão, menina.
1: Mentira.
0: Até combinou.
1: Olha só.
0: Tá mandada aí, então, um beijo pra Tracy do Terrão, a namorada do Frangão.
1: Frangão. É tipo assim,
0: É, Frangão assim, quando começa a namorar e some, né, velho?
1: Nossa, isso é verdade, isso é verdade.
0: Complicado.
1: Tem um ano já que eu não vejo ele.
0: Ô, Tracy, ô, fala com o Frangão aí.
1: Libera o Frangão.
0: Pode namorar? Pode, mas deixa ele ver os amigos de vez em quando.
1: Por favor, a gente é do bem, às vezes.
0: A gente é do bem, você sabe, Tracy, a gente não faz nada de mal.
1: A gente é bem tranquilo, não faz mal a ninguém.
0: O problema nosso é o nosso amigo, Frangão.
1: É. E olha que problemão, hein, rapaz.
0: Participação do povo, falando Frangão. Chegou ela aqui, ó, que é fã do Frangão.
1: É
0: Cris
1: quem?
0: De Vila Graúna.
2: Oi, parabéns.
0: O quê?
2: Parabéns.
0: O quê?
2: Hoje é o seu dia, que dia mais feliz.
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1: Beijos, é
3: Cris de Vila Graúna. Que venha muitos
1: Cris.
3: E muitos anos.
1: Maravilhosa.
0: O Antônio Pereira tá sextando e tomando uma pra comemorar o aniversário da Rádio Litoral.
1: Olha só, é o Happy Birthday em grande estilo, hein? Rapaz.
0: Certo tá ele.
1: Errado tá nós, que não tá bebendo.
0: Não tá fazendo nada.
1: Edna de Porto Novo, um beijo pra você. Pro Fabrício, mecânico também, lá no campo acima de Itapemirim.
4: Oi. Boa tarde, Bruninho. Boa tarde, Natizinha. Neuza Silva, de Cristóvão Colombo. Parabenizando a nossa Rádio Litoral pelos seus 32 anos. Quero agradecer a vocês e a toda a equipe da Rádio Litoral por toda a alegria, toda a descontração que vocês trazem para os nossos dias, viu?
0: Ah, obrigado.
4: Parabéns, Litoral. E na Litoral, eu tô legal.
1: Um beijo, Neuzinha, maravilhosa. Sempre com a gente.
0: Tá aqui também ele querendo dar o parabéns especial.
5: Lá vem. Boa tarde, Bruninha, amiga Nath. Matheus Tenete, tem uma chuvinha aqui agora, pancada, que é fininho. Tá abafado, calorão, né? Na Litoral, tô legal.
1: Ai.
0: É um gemidão de aniversário.
1: É sexta-feira, né?
0: Hoje,
1: é isso.
0: Hoje, pô, e é aniversário da
1: Exatamente.
0: Litoral.
1: Exatamente. Como que seria o nosso aniversário sem um gemidão do Matheus?
0: Talvez seria bem melhor.
1: Não seria.
0: Seria bem melhor, menina.
1: E Tamara Ramoni da Praia de Itaparica, que também tá mandando os parabéns pra Rádio Litoral.
0: Deixa eu ver. Ele que tava também aí doido querendo ouvir o gemidão do Matheus, já ouviu?
1: É o gato branco, preto, charmoso, gacheiroso, sei lá mais o que da Litoral.
0: Que mandou a foto da linguiça dele hoje
6: Boa
0: aqui.
6: Tarde,
1: tá... E hoje, tá mais fritinha? Tá mais escurinha?
6: Antônio de Alto Laje, um gato branco, charmoso e cheiroso. Como estamos na hora do almoço? O almoço aí, um arroz, feijão, um macarrão, uma linguiçinha frita aí, tá vendo aí?
0: Deu
6: uma
0: só, tá vendo?
6: Hoje tá frita, tá? Tipo, tá branquela ontem.
1: É.
6: Mas branquela é você. A linguiça tava boa ontem, frita.
1: Ai, ai.
6: Um abraço pra você, pra todos os
1: ouvintes. Como que ele sabe?
6: E mais uma vez, parabéns, Litoral. Pelos 32 anos. Tamo junto.
1: Tamo junto.
6: Um abraço pra todos os ouvintes, pra Everaldo Será, o Gato Preto, pra Shelly.
0: Pro Matheus.
6: Leomar Linhares e todos os outros.
0: Tem que mandar...
6: Abraço a todos.
0: Matheus Trevesan também, tá lá esperando seu abraço.
1: Tem que mandar gemendo ainda, Antônio. Pô, sacanagem.
0: Meio dia e 40.
1: Que vamos... a linguiça dele hoje? Tá bonita ou não tá?
0: Tá, linguiça bonita.
1: A linguiça
0: aqui,
1: apetitosa, meu Deus do céu.
0: Ó, ingresso pro João Gomes, Marcelo D2 e a Marina Sena, lá no Movimento Cidade. Tem que mandar a senha. Parabéns, Litoral.
1: Parabéns, Litoral, no 999-86-1050.

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4: Ah, canção rei! Isso aqui tem que ter sentimento.

0: semana, já é final de semana. E hoje é sexta-feira, e hoje é sexta-feira.
1: A litoral é tão, tão irada. A litoral é tão alto astral que ela faz aniversário numa sexta-feira, né?
2: Exatamente. Por que nessa sexta-feira é diferenciada, hein?
1: É, porque é aniversário da litoral e o povo tá relembrando coisas boas com a gente. Eu vou ler aqui a Lucimara Machado, lá de Vale Esperança. Mandando um boa tarde aqui. Ela falando aqui, minha história com a litoral foram por 6 anos e ainda morando em Curitiba. Ela morava em Curitiba.
2: Olha!
1: E ainda, aliás, ela morava aqui, mas ela foi pra Curitiba.
2: Aham.
1: Não é isso? E continuou escutando a litoral todos os dias. Morou 6 anos em Cariacica. Teve a oportunidade de vir aqui nos shows com ingressos que ela ganhou na litoral. Oportunidade de conhecer a gente, Nath. Trouxe os filhos. E fazem companhia pra ela. E a litoral continua fazendo companhia pra ela. Olha aqui uma foto dela, nós e os filhotes
2: não
1: dela.
2: Parece nós também não, né? É um nós que não parece nós.
1: Essa aqui tá então maior.
2: Nossa senhora, sangue do cordeiro.
1: Para de recusar seu passado, Natizinho.
2: Oxe, não lembro, meu filho.
1: Ô, Lucimar, um beijo pra você. Que bom ter a sua companhia aqui na litoral.
2: Isso é verdade. Tanto tempo, né? Tantas mudanças na vida dela e ela sempre colada com a gente. Beijo, Lucimara.
1: A Oséria Siletki, pra relembrar com a gente aqui, mandou uma foto que ela tem até hoje, um adesivo antigo da litoral que tem o bonequinho do Hollibear nesse adesivo.
2: Meu Deus, gente, isso aí, ó. Ó.
1: 84 anos.
2: Eu não era nem nascida nessa época aí.
1: Aquela época que a litoral tinha um bonequinho do Hollibear.
2: Um bonequinho do Hollibear.
1: Um Boa. Beijo.
2: Uma das lembranças que eu mais gosto foi o show do Gustavo Lima. Que show.
1: Que lembrança.
2: Que show.
1: A Rita da Ilha do Príncipe, ela lembra tanta coisa da litoral que ela mandou um áudio de 2 minutos.
2: Não é possível. Oi. Não, não é possível.
3: Bom dia, litoral. Vai Bom dia, galera.
1: Então, vamos ver.
3: Bom dia, ouvintes.
1: É legal ouvir.
3: Eu também tenho uma história.
1: Ela tem uma história com a litoral.
3: Eu sempre ouvia Jairo Maia.
2: Uhum.
3: Eu vim pro Espírito Santo, eu tinha 14 anos de idade, menino. Uhum. Uhum. Eu vim trabalhar de empregada doméstica.
2: Ano passado.
3: A minha primeira carteira assinada era 15 anos de idade.
2: Uhum.
3: Bruninho, todo dia eu ouvia Jairo Maia. Pra
1: Na
3: me ouvir meu
1: Gazeta.
3: Signo.
1: Isso.
3: Olha, ouvi a palavra do dia.
1: Isso aí, mas não era aqui.
3: Hollibear, nossa,
1: aí o
3: Hollibear.
1: Sim, aí a ver
3: Quando eu ia pro baile, no Novo Império, ele ia lá pra ele ia ser o locutor.
2: Meu
3: Quando
2: Deus, eu o Hollibear no
3: Rio, eu trabalhava no bar do Novo Império, era muito bom. Tem assim, uma lembrança assim, maravilhosa.
2: Eu imagino que
3: e
2: lembrança.
3: E hoje tem vocês.
1: Ah,
3: vocês na minha vida.
1: Tá vendo? Antigamente tinha o baile, tinha o Hollibear.
2: Tem nós. É isso, né? A lembrança que vai ter da gente. É, eu ouvi esses malucos lá na hora do almoço. É isso.
1: Que delícia. Sabe que você é maravilhosa pra gente aqui, tá?
2: Novo Império, hein? Rapaz.
1: Imagina o Hollibear apresentando na Novo Império um funk.
2: Com aquela fiapa de cabelo que ele tinha, que nem tinha muito cabelo. Meu Ai. Deus do céu.
1: Janaí, lá de Nova Palestina, também tem boas lembranças. Falou que ouve a rádio Litoral há muito tempo aí. A Leandrinho Taxista tá lá ouvindo. E é isso, manda uma mensagem sua aí, uma história com a rádio Litoral, se tiver, pra gente relembrar.
2: Isso
1: esse
2: aí.
1: Dia de hoje.
2: Manda aqui no 999-86-1050. Pra comemorar, a Lúcia, lá de Cachoeiro, fez um bolo de cenoura.
1: Pra gente?
2: Não. Ah. Ela, que é da Fazenda das Flores, fez um bolo de cenoura lá pra comemorar o aniversário da Litoral Longe.
1: Boa.
2: É isso.
1: Lucas Escopel também tem lembranças com a Litoral.
4: Fala aí, Bruninho.
2: Essa quero ver.
4: Conheci a Rádio Litoral na época do Rubem Trindade.
1: Ah, isso. Desse.
4: Isso quando eu tinha, acho, uns 13 anos.
2: Uhum.
4: Aí depois não parei mais de escutar a Rádio Litoral.
2: Uhum.
4: Tô até hoje escutando a Rádio Litoral sempre.
2: Uhum. Boa!
4: Isso aí, um grande abraço aí. Tô aqui em Piranema, Cariacica, na Litoral, tô mais que legal.
1: Valeu, Lucas!
2: Abraço pra você, Lucas. Tamo junto, hein?
1: Martina Thaís!
5: Parabéns, Bruninho. Parabéns, Litoral. Amiga. Parabéns para todos
2: parabéns.
5: Os leitores dessa Rádio Litoral.
1: É isso aí.
5: Sabe por quê?
2: Ah,
5: na litoral eu tô legal.
1: Ah, é por isso.
2: É isso, por causa disso, que na litoral tá legal.
1: Isso aí.
2: Abraço pra você, minha linda.
1: Mais gente pra mandar beijo aí?
2: Ih, eu botei no filtro do áudio aqui e me perdi todinha. Foi de arrasta.
1: Vamos lá, você participa do nosso WhatsApp, tem ingresso pra curtir o...
2: Movimento Cidade, com João Gomes.
1: João Gomes, tem que mandar a senha.
2: Parabéns, litoral.
1: Manda aí com seu nome completo, onde você mora, pro 999-86-1050.
2: Gente, é parabéns, né? Aniversário não. O Antônio de Autoras mandou aniversário litoral. É parabéns litoral a senha.

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1: Ui, molecote!
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1: Ai, ai!
2: Acabou a semana, já é final de semana.

0: férias, gente. E Rubinho, claro, Rubinho já saiu de ter um tempo. Casinho também, muitos anos. E alguns amigos também, me lembro muito do Litoral A2.
1: Ui.
0: Litoral A2.
1: Teve também um Litoral A2 recentemente, né?
0: No Dia dos Namorados.
1: No Dia dos Namorados, o Holly B fez questão de fazer o seu Litoral A2 com tradução, com tudo que tem direito.
0: E vou dizer, o Holly B não ganhou um centavo pra mim fazer.
1: Ai, ai.
0: Fez absolutamente de free.
1: Ai, ai.
0: Oh, Nath, também o Álvares Dias de Cachoeiro. Tenho boas lembranças com a Litoral. Encontrei Nathzinho e Bruninho no show do Gustavo Lima. Aí,
1: aê,
0: ó.
1: Esse show foi bom também.
0: Ele apagou a foto do cara que tava aqui na foto também, não sei porquê.
1: Que bom que apagou, né? Também não entendi, não. O pessoal me intruso na foto.
0: Ele colocou, tinha um cara ali junto com a Nath, ele apagou, velho.
1: Passou, oh, né? Álvares. Ai, Álvares.
0: Ah, aí da foto também.
1: Mas também nem sou eu, né? Nem sou eu.
0: Exatamente.
1: Você tem 40 quilos a mais, isso aí não sou eu, não.
0: Eu tenho o vídeo da saída disso aqui que é muito bom.
1: Não,
0: cara.
1: Não tem nada, não
0: eu
1: sou
0: tenho
1: eu.
0: Muito bom.
1: Nossa, mas
0: embora.
1: O Xandão faz um estrago.
0: Ah, foi o Xandão. Ah, foi, já chegou
1: o
0: lá.
1: O Xandão
0: daquele...
1: faz um estrago.
0: Xandão da amiga do Jonas ainda. Bebeu o Xandão na menina toda lá. Mais uma. Quem mais tá aqui? É, Keila Lima de Maruípe também mandou audião. Não é,
1: é
0: questão,
1: Kelly.
0: É audião.
1: Aquela que veio aqui ontem, Keila, ela buscou os 300 reais que ela falou que tava na concorrente e voltou pra nós, lembra?
0: É ela?
1: É ela,
2: boa
1: ela.
2: Boa tarde, Rádio Litoral. Também tem as lembranças com a Rádio Litoral. Estive essa semana pra pegar o prêmio do Mini Pris, que eu ganhei
1: falei?
2: No programa da Nathzinha.
1: Viu?
2: Né, relatei aí brevemente que quando eu era adolescente, coisa recente, né?
1: Passado,
2: bem breve, sim. Eu ouvia muito a Litoral.
1: Uhum.
2: Sou super fã do Holiver.
1: Ah,
2: quando o Holiver, eu sou da época que o Holiver era da TV.
0: Isso aí, pô. Tem gente que nem lembra disso, que nunca pegou, mas o Holiver já foi apresentador de jornal da TV, cara.
1: É mesmo, já trabalhou simultaneamente em duas emissoras.
0: E tinha cabelo.
1: Eu acho que até tinha uns contatinhos também a mais. Hoje eu não tenho isso, tanta certeza.
0: Não que a gente saiba.
1: É, hoje é mais quieto, hoje é mais quietinho.
0: Kelly Lima de Maruípe. Valeu,
1: o Bruno
0: Kelly.
1: Ramos, Marechal Floriano tá aqui. Cláudio de Almeida, Claudinho do Rio Marinho.
0: A doidinha, Claudinha Leite.
1: E seu Casca de Bala, ou Motoqueiro Fantasma. Ela falou bem assim que é a primeira vez que ela viu a lembrança que ela tem, que ela mandou por áudio, que se você encontrar aí dá pra rodar. Mas eu posso falar que ela... viu o Sorriso Maroto numa gravação do programa Conexão de 2010.
0: É verdade, tinha o Conexão na TV, que é porque na TV Gazeta, à noite, no domingo à noite, e ela foi lá, então.
1: Ela teve esse casadinho.
3: E Natizinha, dá isso uma lembrança boa, já que dá uma lembrança da Litoral.
0: Vai, uma lembrança
3: era
0: boa.
3: Quando eu ia pro Yahoo, Family Park aí, na Serpé de Mandinho, né?
0: 34 anos.
3: E a gente era sócio do Yahoo. E chegava lá, a Litoral sempre tava lá.
0: Que maneiro.
3: Dando prêmios da Telefônica. Quando tinha que dançar por lá na praia, na piscina de ontem.
0: Sexta noite, no domingo à noite, e ela foi lá, então.
1: Ela teve esse casadinho.
3: E Natizinha, dá isso uma lembrança boa, já que dá uma lembrança da Litoral.
0: Vai, uma lembrança
3: era
0: boa.
3: Quando eu ia pro Yahoo, Family Park aí, na Serpé de Mandinho, né?
0: 34 anos.
3: E a gente era sócio do Yahoo. E chegava lá, a Litoral sempre tava lá.
0: Que maneiro.
3: Dando prêmios da

0: mais relembrar, né, Nath?
1: Exatamente. Muitas lembranças, muitas memórias também.
0: Relembrando também, meu amigo Frangão, que a gente mandou um abraço pra ele, que é lógico, só que não ouviu, porque tava desligado.
1: Oh, meu Deus do céu.
0: Aí agora tá pedindo, Bruninho, manda um abraço aí pra Tracy do Terrão.
1: Tracy do Terrão.
0: Namorada do Frangão.
1: Aê. É isso, Frangão. Um beijo pra você.
0: Relembrar é bom, né?
1: É, eu tive que relembrar hoje.
0: E ele tá relembrando a gente aí.
1: Exatamente. Lembrou de nós de novo.
0: É. O Tracy, ele, tá, ele sumiu, cara. Ele abandonou os amigos. É assim, né? Namora.
1: É, entendeu?
0: Perde os amigos.
1: Mas isso é a lei do relacionamento. Você começou a namorar, tem que abandonar os amigos.
0: Ah, é?
1: E viver em prol da pessoa amada.
0: É isso aí.
1: É lei, é lei.
0: Ô, Tracy, dá jeito nele aí, hein, Tracy?
1: Por favor, libera o Frangão, PJL Frangão.
0: Não, mas dá jeito nele, tem que dar jeito nele.
1: Isso não tem salvação mais não, rapaz.
0: Tem salvação mesmo.
1: Tem não, sempre não.
0: Marcos e Belucci chegando aqui, ó. Pena que você já namora. Olha o nome da música, depois de mandar abraço pro cara que namora ali, velho.
1: Complicado.

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tarde aqui na Rádio Litoral. 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

0: agora tem... Resultado de promoção, saindo par de convites para curtir Movimento Cidade com João Gomes. Quem faturou foi a Emily Nascimento Cabral, final de telefone 8699 do Joana Dark.
1: Você ganhou!

0: pouquinho sobre relacionamento com a Litoral nesses 32 anos.
1: Sobre o que viveu, memórias, lembranças.
0: Que venham mais 32 anos e que a gente fique aqui esses 32 anos, né,
1: Tiz? Tomara que eu perdeira antes disso. Quero fazer pilates 3 horas, então fique você sozinho, tá bom?
0: Vai, moleque!
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Neto e Cristiano hipnotiza Léo Santana com Digo. 2h21 pra você ligar aqui na Litoral. Vamos lá, por aqui tem música, alegria, diversão e é claro, não podem faltar as melhores promoções aqui.

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3: É daqui a pouquinho, tá bom? Vem com a gente. Agora é festa, né? Solta aí, BG, a cura, Diego Vitor Hugo.

0: informação. 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
0: Olha, gente, o SUS já oferece gratuitamente um implante contraceptivo Implanon, conhecido como chip, que evita a gravidez por até 3 anos. O método tem eficácia de 99,95% e é indicado para adolescentes e mulheres de 14 a 49 anos. Para ter acesso, é preciso procurar a unidade básica de saúde e passar por avaliação médica ou de enfermagem. Se não houver contraindicações, a paciente é encaminhada para a colocação do implante. No Espírito Santo, municípios como Vitória, Viana, Serra e Cariacica já realizam um procedimento. O dispositivo libera hormônios continuamente e dispensa o uso diário de anticoncepcionais. A expectativa é reduzir o número de gestações não planejadas, que ainda são frequentes no Brasil.
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0: A vacinação contra o HPV reduziu quase pela metade a circulação dos principais tipos de vírus entre jovens brasileiros, segundo o maior estudo já realizado da América Latina. A pesquisa analisou dados de mais de 16 mil pessoas entre 16 e 25 anos, coletados entre 2016 e 2023. Entre as mulheres vacinadas, a queda na infecção foi ainda mais expressiva. Os pesquisadores também identificaram proteção indireta para quem não recebeu a vacina, o chamado efeito rebanho. O HPV está associado a diversos tipos de câncer, como o de colo do útero, pênis, ânus e garganta. O estudo reforça a eficácia da vacinação oferecida gratuitamente pelo SUS. Atualmente, a vacina é indicada para crianças e adolescentes de 9 a 14 anos, além de grupos específicos. Os pesquisadores destacam que ampliar a cobertura vacinal é essencial para reduzir ainda mais a transmissão do vírus.
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0: Mulheres maiores de 18 anos já podem comprar e portar spray de pimenta para defesa pessoal em todo o Brasil. A autorização está prevista em lei sancionada pelo presidente da República no Diário Oficial da União. O equipamento poderá ser usado para conter temporariamente um agressor em situações de ameaça à integridade física ou sexual. A venda será permitida apenas de produtos aprovados pelos órgãos competentes. A nova legislação também estabelece regras para a comercialização e para o uso do dispositivo. O objetivo é ampliar a proteção às mulheres diante de casos de violência. O uso fora das situações previstas poderá gerar punições. A medida já está em vigor em todo o país. O hashtag Se Liga Litoral de volta logo mais às 16 horas com informações do portal A Gazeta.
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0: Na litoral eu tô legal, tá aí, atriz demais. Esse é o som do Bruno Rosa com Murilo Rupp. Dizem que sou louca, Mari Fernandes. E é isso aí, ó. Eu volto já. 2h44, fica aqui comigo.
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0: Solta a musiquinha aí, ó.
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2: Tá aí então, 45 minutos de música direto chegando aqui na tarde da sua Litoral, sexta-feira de Bem com a Vida, 3 e

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0: Traz uma cerveja urgente, Nayara Azevedo com Maiara.

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2: Tá aí pra você ligado na Litoral. Vou voando dos caras que aposentaram, né? Jorge Mateus, estranho de novo, Felipe Araújo, investigador e turma do pagode, som do grupo Menos é Mais aqui na nossa programação. 3h22 pra você que tá ligado na gente, tá na hora, né? De mandar aquele abraço pra você que tá aqui curtindo a Litoral. Aquele abraço pra Vanessa, tá ligada na gente? No bairro Planalto, valeu, obrigadão pela companhia. Também a Zezé do Interlagos, a Maria José Correia de Melo, obrigado pelo carinho. Tá com a gente também Valdineia Gonçalves do Canivete. Abraço também pra Mercedes Martins, ligada em povoação. João Ricardo do Santa Cruz, ouvindo a gente também, a Maria da

0: Curtida Litoral. Abraço também pra Janaína Rossi, no Interlagos. A Lucy Sena, no bairro Planalto. Curte a gente também, a Maria Rita Gonçalves, no Nova Esperança. Abraço pra Edmê, Maria Barbosa, ligada na Mata do Cacau também. E é isso aí, 997-138504 é o contatinho da Litoral. E hoje, sexta-feira, tem sorteio de prêmios mais tarde aqui na sua Litoral, fechou? 3h23, bora de música.
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0: litoral, eu tô legal. Sorriso Maroto, Ferrugem e Grupo Benza a Deus. Perdas e danos aqui no nosso 45 minutos de música. As melhores embalando aqui o seu rádio. Daqui a pouquinho tem o nosso Bora Pagodear dentro de 10 minutinhos. Beleza pura? 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É o seguinte, o cantor Teodoro cortou o cabelo, né, gente? Rapaz, o cara postou um vídeo aqui na rede social. Lembra do Teodoro? Lá da dupla Teodoro e Sampaio. Garanhão da madrugada, né? Mulher chorona. Pois é. O cabelo dele, né? Tem o cabelo bem encaracoladinho, assim, caído sobre o rosto. Marca registrada dele. Ele desfez daquele cabelo, né? Cortou bem curtinho assim. Deu uma mexida total. Mas cabelo cresce, né? Cabelo cresce. Eu não dou 3 meses assim pro cabelo dele tá grandão de novo aí, né? É difícil, cara. A pessoa desapegar de um visual. César Menotti e Fabiano passaram por uma transformação também, né? Negócio de visagismo. Mas tá lá, o cabelo grandalhão de novo. Quem acostuma é sempre assim. 3h35 pra você ligado da Litoral. Bom, gente, ó, tem um negócio que me dá uma preguiça. Uma preguiça é ter que ir cortar o cabelo, rapaz, ó. Eu, assim, eu não gosto de andar muito pra cortar o cabelo, não. O negócio de cortar cabelo longe, eu gosto de cortar perto de casa, assim, né? Negócio que eu vou caminhando mesmo pra cortar o cabelo. Então, assim, mas é uma preguiça, viu? Eu corto, sei lá, uma vez no mês, né? Tem gente que corta toda semana, vai lá naquela paradinha, rapaz. Como vocês têm paciência pra isso, hein? Eu não tenho, não. Por isso tem vez que fica bem grandalhão, meio igual tá agora, assim, né? Esperando chegar ao final do mês pra dar uma derrubada. 3h36 pra você ligar aqui na Litoral. Vambora de música aí, ó. 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Solta o play, vem com a gente.
1: Existe uma teoria.
0: 90 a 10, Maiara e Maraíza.

champanhe, esses caras cantam demais, rapaz. No show do Menos é Mais assim. No finalzinho de sexta-feira, isso é top demais, né? Uma tarde de sabadão, chopp gelado, Menos é Mais. Rapaz, bom demais da conta. Texana, Bruno e Barreto. Vaiara e Maraíza, 90-10. E pra ficar melhor, gente, esse show de Menos é Mais, não ficaria melhor em show, não, né? Aquele muvucão de gente assim. Vocês viram aquela parada que o Vinícius Júnior fez com a Virgínia Fonseca? Lá em São Gonçalo, né? Aquele quintal assim, cheio de gente, churrasco, cerveja gelada, aquela mesa e cadeira de plástico branco. Fica bom assim, rapaz. A roda de samba acústica ali, ó. Cadeira, mesa de plástico e cerveja. Cerveja de litrão, de garrafa. Copo americano, de preferência, suando assim por fora, né? Um negócio bem fundo de quintal mesmo, assim. É assim que fica bom demais, rapá. É dessas resenhas que eu gosto e ninguém me chama, pelo amor de Deus. 3h45, depois do intervalo, tu embora pra godear. Fica aqui comigo.

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2: Maravilha, de volta, 3h50 pra você ligado, solta o pagodão pra gente aí, ó, curtir porque o final de semana chegou, né? Anuncia que é sexta-feira.
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1: E amanhã, sabadão, aqui na nossa tarde, você já sabe, né? Tem o nosso Pagodez. Dois blocos de 30 minutos aqui de puro pagode e samba pra você, ó. Botar fogo na sua churrasqueira, fazer aquele churras, tomar sua gelada ouvindo a Litoral, que o repertório é por nossa conta, né? Amanhã tem também Segue o Baile, tem sequência Litoral e muito mais, tá bom? Fechou o sabadão aqui com a gente? Então bora passar a tarde juntinhos aqui, tá ok? 4-1, depois do intervalo tem 60 minutos de música direto e ainda hoje tem sorteio aqui na programação da Litoral. Vem comigo, volto já.

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6: Maravilha, sexta-feira de Bem com a Vida, 4 e 7, chegando por aqui, 60 minutos de música direto na sua Litoral. Eu tava vendo aqui, gente, aquele ator Terry Crews, o Julius, né, do seriado Todo Mundo Odeia o Chris. Ele tá no Brasil, né, rapaz? Tá na casa do Vinícius Júnior, a maior resenha lá com a família, conheceu a avó de Vini Júnior, tirou foto. Isso é bacana demais, né? Um grande astro do cinema, dos seriados americanos, amizade tanto aí com o brasileiro Vinícius Júnior. Muito bacana, e eles têm registrado tudo nas redes sociais. Que top, hein? 4 e 7, bora de música. Já tem informação no nosso hashtag Se Liga Litoral e bora de promoção, que hoje tem sorteio, hein? Manda a senha pra mim.

0: Negão, tá aí pra você, ligado nos 60 minutos de música, saudade inconveniente, o som do Menos é Mais com participação de Pablo do Arrocha, voz romântica. Que delícia, Pedro Paulo e Alex com o Country Beat, direitos iguais Simone Mendes. É isso aí, 4h29 pra você que tá ligado, curtindo aqui, ó, acompanhando a Litoral. Daqui a pouquinho informação no nosso hashtag Se Liga Litoral, os principais assuntos do dia, deixando você muito bem informado aqui na nossa programação. Vem com a gente. 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Bora de salve, abraço pra você! Opa, manda abraço aqui pro Elinho Mecânico, ele falou, rapaz, só que agora, se você não marcar o horário com antecedência, né, pra cortar o cabelo, fica sem atendimento, tudo agora é agendamento. Ô Elinho, é isso que me torra a paciência também, né, pá? Eu sou do tipo assim, cheguei, ah, você atendido, meio que eu espero um pouquinho, né? Falar, ah, meu amigo, tem uns 3 ou 4 na frente aí, quiser aguardar. É mais fácil, né, fazer assim. Agora não, pelo agendamento, né? É, há quem goste assim, fica até melhor. É, você chega lá no seu horário programado, não precisa estar esperando, né? Mas assim, eu não tenho essa paciência pra agendar também, né? Aí fica difícil pra gente. É, quem tá com a gente também aqui, deixa eu ver aqui, a Júlia Farias, tá ligada em Bebedouro. A Silvana no Juparanã, também curtindo a Litoral com a gente, obrigado pelo carinho. Ana Paula do Interlagos, boa tarde, meu amigo. É assim mesmo que manda. Ai, aí é assim, Ana Paula, obrigadão pela participação. Quem tá com a gente também aqui, a Valdineia Maria Gonçalves, tá ligada no Canivete. Gilmar Miranda, em Bebedouro também, curtindo a Litoral com a gente. Gabriel Ferreira tá no Planalto, tá curtindo a gente também. A Adriana no Interlagos. A Daiane Sirtoli no Santa Cruz. Abraço pro Theo Manhago, ligado aqui no Jardim Laguna. Tá com a gente também a Ana Paula do Interlagos. A Tayane Brandão, do Jardim Laguna também, fechada na Litoral com a gente aí. Agora, 4h31, bora de música. Já já informação no hashtag Se Liga Litoral.
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0: bem, pena que você namora. Marcos e Belucci. Bom, gente, 4h40, é hora de informação. Tá chegando por aqui, hashtag Se Liga Litoral, em mais uma edição, trazendo as principais notícias desta sexta-feira pra você.
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0: O vice-presidente Geraldo Alckmin afirmou que o governo brasileiro vai manter o diálogo com os Estados Unidos para tentar reverter o tarifaço sobre produtos nacionais. Ele classificou a medida como injusta e descabida e disse que não há justificativa para as novas taxas. Alckmin reforçou que a prioridade é a negociação sem abrir mão dos interesses do Brasil. O governo também estuda medidas de apoio às empresas afetadas pelas tarifas. Entre as ações previstas estão linhas de crédito e incentivo à abertura de novos mercados para exportadores brasileiros.
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0: Um grande incêndio florestal nos arredores de Madrid, na Espanha, segue fora da capacidade de controle dos bombeiros. As chamas avançam rapidamente por causa do calor intenso, de vegetação seca e dos ventos fortes. Moradores de áreas de risco foram retirados de casa por medida de segurança. O complexo de comunicação da NASA em Roberto da Chavela também foi esvaziado preventivamente. A estação é estratégica para comunicação com missões espaciais. Equipes de emergência tentam proteger a estrutura e conter o avanço do fogo. Até o momento, não há registro de danos ao centro da NASA. As autoridades espanholas mantêm alerta máximo enquanto o incêndio continua sem controle na região.
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0: E agora, situação do clima aqui no Brasil. A Defesa Civil Nacional reconheceu situação de emergência em 31 cidades brasileiras atingidas por eventos climáticos extremos. Os municípios foram afetados por temporais, vendavais, estiagem e períodos de seca. Com reconhecimento, as cidades podem solicitar apoio financeiro do governo federal para ações de emergência. O recurso pode ser usado no atendimento à população e na recuperação de áreas prejudicadas. A medida busca acelerar a resposta a danos causados por fenômenos naturais. A Defesa Civil acompanha os impactos e orienta os municípios afetados. As autoridades reforçam a importância da prevenção nos alertas em períodos de risco. A população deve seguir as recomendações dos órgãos de segurança e proteção. O hashtag Se Liga Litoral de volta logo mais às 18 horas com informações do portal A Gazeta.
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1: Salve, salve, moçada! De volta aqui na sua Litoral, trazendo o nosso Litoral com você nessa tarde gostosa de sexta-feira. Hoje, 24 de julho de 2026, para você que tá aniversariando. Parabéns, saúde, paz e felicidades mil. Muitas bênçãos na sua vida, viu? Que você possa colher tudo de bom nesse novo ciclo que se inicia agora, né? É isso aí, 5 e 6 aqui na sua Litoral, e daqui a pouquinho a gente vai fazer sorteio, tá bom? Fica aqui comigo e participe que ainda dá tempo, 997-1385-04, contatinho da Litoral. 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Pra gente validar você na promoção, 997-13-8504 é o contatinho da Litoral pra você participar com a gente. Fechou? Vamos lá? Bora de música? Solta o play, vem com a gente. Sai a rodada! Uma novidade no Sai a Rodada, né? A Coelhinha tá de volta. Pois é, lembra da Coelhinha que cantava com Raí Sai a Rodada, né? Logo no começo do Sai a Rodada. Pois é, ela voltou. Eles vão gravar um DVD de 25 anos de sucesso, meu.

legal, Morena de Goiânia. Esse é o som de Hugo e Guilherme com Maiara e Maraíza. Mo, Fernando de Noronha com participação do Tchê. E o som do

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2: Tá aí, ó, o som do João Gomes Dengo pra você, ligadão aqui na sua Litoral. Antes, Ana Júlia, Michel Teló, Marquinha de Fitinha do Gigante Léo Santana, Bum Bum Tantan. É o som do Fiote J Balvin pra você que tá curtindo a Litoral. 5 horas mais 32 minutos e daqui a pouquinho vai sair resultado de promoção aqui, viu? 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Fechado? Sai daí não.
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0: legal, Guilherme Benuto, grau de maluca, pra você ligado aqui na Litoral, por aqui também me apaixonei nessa morena, Natanzinho Lima, gerente da Sicredi, Bruno Barreto, Murilo Rufi, saudade estranha, textão Ian, beijei a cura, bom som de Diego Vitor Hugo, aqui na sequência chave de ouro do nosso Litoral com você. 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Bora, então, solta a musiquinha de promoção aí, ó. 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Vamos lá, e hoje, quem fatura e leva melhor aqui? Vamos lá, já saiu. Ana Paula da Silva Freitas, do bairro Interlagos. O telefone dela é o 999-59. Final 01. Parabéns, Ana Paula. Você ganhou.
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0: 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É assim, bebê, só não ganha quem não participa. Isso aí, ó, tem muito mais. A promoção continua. Pode continuar mandando Mini Preço que sexta que vem tem mais, fechou?

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4: Maravilha, de volta às 6h03. Bom comecinho de noite pra você que tá ligado, curtindo aqui a Litoral nessa sexta-feira de Bem com a Vida. Um forte abraço pra você de casa, galerinha do trabalho, pessoal do comércio que tá agora aí, ó. Eita, acelerado pra ir embora pra casa. Abraço a todos vocês, tá bom? A turma da indústria, da construção civil, galera que chegou cedo hoje, hein, rapaz? É. A rapaziada da construção civil lava as ferramentas na sexta-feira, 3 horas da tarde, né, rapaz? Essa turma não é fácil, não. Sexta-feira eles querem vazar cedo. Pra quê? Pra sexta. Já estão sextando a hora dessa, né? Abraço aos amigos da boleia também, turma que tá indo pra casa agora, amigo do caminhão, da carreta, do ônibus, da van, a todos vocês, viu? Turma da estrada, aos motoristas de aplicativo, taxistas, a você, motorista de empresas, abraço, viu? Um bom final de semana pra todo mundo. Aí você pergunta, já pode ou tá cedo? Já pode, tá liberado, 6h04, então solta o repertório.
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4: Zé Neto e Cristiano, Cadeira Cativa.
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1: Na Litoral eu tô legal, turma do pagode, camisa 10. Tá aí pra você. Ai, ai, eu me lembro do... quando a turma do pagode cantou essa música lá no encontro, na época era com Fátima Bernardes ainda, né? E aí a Fátima brincou. Rapaz, olha só. Nem se a Globeleza te quisesse, você não queria, né? O cara olhou pra Globeleza assim, o vocalista do Turma do Pagode. Ah, ela não vai querer, não. Ah, meu Deus do céu. 6h21 pra você ligado da Litoral, não namora. Cleiton Romário e Cozanete, Cristiano Texana, Bruno Barreto. Pensamentos intrusivos, Thiaguinho, 5 regras, Jorge Matheus, cadeira cativa, Zé Neto e Cristiano. Quem abriu aqui a nossa programação. E vambora! Bora então, dar aquele salve, aquele abraço pra turminha que tá aqui nesse comecinho de noite com a gente. Vocês que não me deixaram só, né? Porque ó, a maioria da galera já zarpou, todo mundo sextando de hora dessa. Então deixa eu mandar um abraço pra vocês aqui, ó. Os bonitos ligados na programação da Litoral. Abraço aqui pra Gabriela da Vitória, tá ligada na gente no bairro Nova Betânia. Obrigado pelo carinho, Gabriela. Tamo junto. Quem tá com a gente também aqui, Ezequias Monteiro, ligado no Nova Esperança. Tá com a gente também a Sônia Barbosa, no BNH. A Ivone do Planalto também, né? Tá curtindo a Litoral também. E a Thelma dos Santos Barbosa, centro de Linhares. E é isso aí. E a Ana Paula tá aqui agradecendo, né? Feliz da vida. Foi a ganhadora aí do voucher de R$300. Aí, ó. Bom proveito, Ana Paula. Tudo de bom, faz a festa lá. E... tá com a gente também, né? O Elinho Mecânico, né? Mandou um vídeo aqui pra gente. Fala, meu garoto. Tá ligado, curtindo a Litoral, né? Eita, deu um...
2: É, Thiago, um nem poder. Todo mundo para 6 horas na sexta-feira, não. Tem gente que faz hora extra também, tá?
1: Eu tô vendo aí, meu amigo. A oficina tá lotada, hein? Vai dar conta disso tudo aí. Abraço, meu amigo. Bom trabalho pra você, pra sua equipe aí, né? Galera que vai até mais tarde aí, né? Ô, Eli, eu sei como é que é essa pega aí, viu? Sempre tem um carro que é pra entregar naquele dia ali, né? Cliente quer naquele dia... e aí fica lá, ó, agarrado mesmo aí. 6h23 aqui na sua Litoral. Vambora de mais música. Solta o som pra gente.

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2: Tá aí 90-10, né? Esse é o som de Maiara e Maraíza. Não mexe nas minhas gavetas, Danilo e Davi. Por aqui também arrependidaço Ferrugem. Coração não é de aço, Kaique. Vambora de informação, é hora de hashtag se liga Litoral. As últimas informações

0: Processo seletivo para contratação temporária de professores na rede municipal de ensino. A seleção busca preencher vagas e formar cadastro de reserva para profissionais do magistério. O edital foi divulgado pela Secretaria Municipal de Educação e prevê oportunidade para atuação nas escolas do município. As inscrições estarão abertas entre os dias 27 de julho e 10 de agosto pela internet. Os candidatos serão avaliados conforme as regras previstas no edital, incluindo análise de requisitos profissionais. A contratação tem caráter temporário para atender a necessidade da educação municipal. Mais informações estão disponíveis nos canais oficiais da Prefeitura de Aracruz e da organizadora do processo seletivo. A iniciativa pretende reforçar o quadro de professores e garantir a continuidade das atividades escolares.
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0: E um levantamento do Instituto Johnny Santos Neves revela um alerta sobre casos de afogamento no Espírito Santo. Em 2025, o estado registrou 141 mortes por afogamento, uma média de 3 vítimas por semana. Os homens são a maioria dos casos, representando 8 em cada 10 mortes. O estudo aponta que lagos, lagoas e represas concentram grande parte das ocorrências. A pesquisa também chama atenção para acidentes envolvendo crianças, principalmente dentro de casa. Os períodos de férias, fins de semana, registram um aumento no número de vítimas. Especialistas reforçam a importância da preservação e do cuidado próximo às águas. A orientação é evitar riscos e nunca subestimar o perigo dos ambientes aquáticos. Fica o alerta.
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0: E um novo medicamento para tratamento de AVC começa a ser utilizado em um hospital aqui do Espírito Santo. A medicação aplicada em apenas 5 segundos atua na dissolução do coágulo que bloqueia a circulação no cérebro. O objetivo é acelerar o atendimento e aumentar as chances de recuperação dos pacientes. O remédio faz parte de uma nova estratégia para tratar casos de AVC isquêmico, quando uma artéria cerebral é obstruída. O Hospital Estadual Central em Vitória participa do estudo sobre essa terapia inovadora. Especialistas reforçam que o tempo é fundamental para reduzir sequelas após um AVC. Por isso, sinais como fraqueza em um dos lados do corpo e dificuldade de falar exigem atendimento imediato. A chegada da tecnologia representa um avanço importante no combate a uma das principais causas de incapacidade no país. O hashtag Se Liga Litoral fica por aqui, de volta segunda-feira na nossa programação com informações do portal A Gazeta.
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2: Na Litoral eu tô legal. Tá aí pra você, 6h46. Olha, gente. Sabe o Mussuzinho, aquele menino filho do Mussum? Ele decidiu parar de beber, né? O ator Antônio Carlos Bernardes Gomes Júnior, conhecido publicamente como Mumuzinho, filho do grande humorista Mussum dos Trapalhões, ele anunciou através de seu Instagram que, para focar em sua saúde no tratamento contra a dependência alcoólica, em um desabafo sincero, o artista compartilhou a decisão de buscar a sobriedade absoluta, adotando a filosofia de viver um dia de cada vez, para superar o desafio do vício no álcool. O posicionamento gerou imediata repercussão, trazendo a conscientização sobre o tema. Tá aí, né? Grande Mumuzinho. Força pra você, garota. Mussuzinho, né? O Mussuzinho. É importante não confundir, né? O Mussuzinho ator com o Mumuzinho cantor, né? São duas pessoas totalmente diferentes. Embora o Mumuzinho já interpretou o Mussum também numa versão nova dos Trapalhões aí que a Rede Globo promoveu uma vez, né? Mas foi o Mussuzinho, filho original do Mussum aí, que tá tomando essa decisão. 6h47, depois do intervalo, formação de rede, fica aqui comigo, já volto.
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3: Muito bem, estamos de volta, mas já tô passando a bola aqui pra Vitória, tá bom? São 6 horas mais 53 minutos, não dá tempo pra mais nada. Tá chegando formação de rede, você vai ficar na companhia dele, Alex Bono, comandando a sua noite de sexta-feira. E eu volto amanhã a partir das 2 da tarde. Amanhã tem Pagodés, né? Tem Segue o Baile e muita coisa bacana agitando aqui o seu sabadão, fechou? Fecha sua tarde comigo? Então volte amanhã. Um bom começo de noite pra você, boa sexta-feira. Se for beber, não dirija. Zele pela sua vida e pelos seus aí, tá bom? Vai pegar a estrada, vai na calma, na paz, na tranquilidade. No mais, um bom final de semana. Fecha bonito aí. Melody virou Love com Mari Fernandes.

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0: Eu vou contigo, Alex Bono na área. Bora! Bora pra mais uma sequência mais gigante. É uma hora de som direto, vai.
1: Opa, já vai começar?
0: Vai.
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0: Agora você participa aí no 27 99 86 1050. 99 86 1050, aí sim.

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0: Alex Bono. E boa aí? Noite, Alex Bono. Boa! Com 2B pra ninguém esquecer.
1: Não pode.
0: Parabéns, Litoral. Litoral tá em anos e festa.
1: 32.
0: E Baratão tá como?
1: Como?
0: Assamos um peixinho com a dona Monique Barata.
1: Ai, que delícia.
0: Já viu uma barata comer peixe?
1: Não.
0: Pois é. A minha come. E ouvindo a Litoral, porque na Litoral nós estamos mais que legal. Valeu, Alex.
1: Até porque se eu ver uma barata assim, meu filho, a primeira coisa que eu faço é correr. É a primeira coisa que eu faço. Então nem conseguiria vê-la comendo qualquer coisa, que não ficaria admirando isso.

0: Gabi, tá tomando a festa da Litoral.
1: Boa noite, Alex.
0: Oh, meu Deus.
1: A gente tá mais ligado. Ah. Na Litoral, tô mais que legal.
0: Demais.
1: Feliz aniversário.
0: Aê.
2: Parabéns.
0: Cara, que demais isso daí, hein? Que demais. Fala, Johnny. Ah, putz, tinha um finalzinho aqui.
1: Parabéns
0: pra nós. Adoro essa audiência aqui, essa família inteira reunida na Litoral. Agora sim, fala, Jonathan.
3: Eu sou de Vila Velha.
0: E aí?
3: Boa noite.
0: Boa!
3: Eu gosto muito da Litoral. Eu ouço muito a Litoral.
0: Ah.
3: A Litoral, eu tô legal. Entendeu? Uma rádio muito boa.
0: Ah, que bom, gente.
3: Eu moro no Santo Simões, Vila Velha.
0: Que demais. Obrigado pela sintonia. Volte sempre, hein? Tô vendo que é ouvinte novo participando.
4: Boa noite, meus amigos da Rádio Litoral
0: FM. Fabião.
4: Sou Fábio Araújo de Belo Aurora.
0: E aí?
4: Encerrando mais um plantãozinho com o Hospital São Lucas. E como sempre, aquele alô especial. Vá a todos os meus colegas do hospital. Gente, um abração, fiquem todos. Um bom final de semana.
0: Valeu, Fábio.

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1: É isso, os melhores ouvintes sempre. Você participa aí, tem muita mensagem chegando. Daqui a pouquinho você segue ao vivo aqui. É o 27999861050. É pra todo o Espírito Santo. A gente vai nessa energia, nessa vibe, porque é aniversário dessa emissora maravilhosa, completando 32 anos. Amanhã, sabadão, mas agora é a virada, né? A gente sabe quando faz aniversário. No sábado, a gente já começa a aprontar na sexta. A gente tá aprontando desde antes, né? Porque tem promoção

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0: Alex.
1: Berê. Eita!
0: Assim aqui, parabéns, beijão.
1: Que foi?
0: Feliz
1: isso?
0: Aniversário. Carlito Araújo.
1: Ai, que amor.
0: 32 anos.
1: Né?
0: Com maior audiência. E bora que bora, vamos que vamos.
1: Vambora.
0: E hoje, pra comemorar aniversário da Itoral, eu vou tomar uma cerveja.
1: Que joguinho, cara. Ah, desculpa, você desculpa. Ia beber do mesmo jeito.
0: Feliz aniversário, Litoral 102.3. Bora, bora, vamos que vamos. É nóis.

0: do Gil Berube, ritmo de Niver, da melhor, onde tem os melhores ouvintes e os melhores locutores, Rádio Litoral, é claro. Alex Moura, eu já fiz.
1: Manda.
0: Hoje, fazer homenagem aos 32 anos.
1: O quê?
0: Eu preciso fazer de novo.
1: O quê?
0: Tá na hora de pegar o piru. Tá na hora de pegar o piru. Isso era Niltinho Gabriela quando assumia, toda linda, loira, louca, quando assumia os microfones da Rádio Litoral na década de 90.
1: Ai, meu!
0: Que delícia, Alex Mono, na Litoral eu tô legal.
1: Rapaz, tem história isso daqui, hein? Ah.

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1: Aqui a gente segue com a baguncinha. Eita, a gente segue com a baguncinha de aniversário da

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0: E hoje, Mariano, pô, demais. Já entrevistei esses caras aqui há 12 anos atrás. Caramba, como o tempo passa. Ai, ai, ai, ai, ai. Vamos nessa, é muita história. 32 anos de litoral, bem, 8h28. Cadê a turma? Fala, Sandrinha.
1: Boa noite, meu amigo.
0: Boa,
1: meu
0: lindona.
1: Amor, minha paixão.
0: Oh, meu Deus.
1: Novamente. Eu tenho que parar de soltar áudios longos e falar muito rápida, né? É porque eu amo vocês.
0: Oh, tá, a gente também.
1: Então é por isso que eu solto esses áudios longos.
0: Não, mas tem problema.
1: Mas parabéns para Litoral, parabéns para todos vocês. Eu amo vocês. Beijão, beijão, beijão. E que mais 32 anos venha e venha com muito mais paixão para nós.
0: É isso.
1: Beijão para vocês.
0: Valeu,
1: meus amores.
0: Sandra.
1: Beijão. Me perdoe, me desculpe.
0: Não.
1: É porque eu amo vocês, tá bom?
0: O áudio grande a gente ouve pra gente aqui. Mas na hora ali a gente coloca os 30 segundinhos. Porque 4 minutos, realmente, aí me ferra. Mas a gente ouve tudo aqui, sente o carinho da Kissa. Não pode mandar 4 minutos. A gente bota 30 segundos no ar e o resto a gente ouve.
2: Fala, meu amigo, e conterrâneo Alex Bono. Parabéns, meu irmão. 32 anos, hein?
0: Não.
2: Rapaz.
0: Eu não.
2: Tá ficando mais experiente.
0: Não, eu não.
2: Felicidade pra você.
0: Não.
2: E Deus abençoe sua vida aí. Continua sendo,
0: cara,
2: esse camarada profissional aí.
0: Antecipando,
2: obrigado. Seu trabalho, meu irmão. Beijo, Vida Nova.
0: Ô, oh, que demais.
2: Tamo junto por aqui. Tô no Goiás. Grande abraço, fique com Deus.
0: Valeu, David. Fui. Valeu, mas você antecipou um pouquinho. Meu aniversário mesmo é em outubro. Mas hoje é o da rádio, cara. Mas obrigado, cara. Você é demais. Obrigado sempre pelas participações aqui que você manda, sempre arrebentando você no comando. Fala, Denizinho.
3: Boa noite de sexta-feira, meu amigo Alex Bono, com 2N, que Deus diz que sempre abençoando você, sua família,
0: nossa,
3: e todos da Rádio Litoral.
0: Amém.
3: Tô na Litoral, tô mais do que legal. Um abraço aí, meu irmão. Fica com Deus, uma boa audiência. E que vem também chegando um bom final de semana. Que Deus abençoe. Um abraço.
0: Amém. Valeu, Denizinho. Terezinha, será que foi você no comando?
4: Boa noite, Alex.
0: Deixa eu ver.
4: Em homenagem a 32 anos do litoral, hoje eu no comando. Eu
0: quero... Ah, então para. Ela mandou pra você no comando, vou rodar depois. Que mais que Sidney? Ah, Sidney tá ouvindo em tempo real, tomando a cervejinha dele. Vocês são demais. Você sabe aproveitar uma sexta-feira, né? Pelo amor de Deus, cara. Esses são os melhores ouvintes, as melhores pessoas do mundo que sabem aproveitar e ser feliz pra caralho. Quem mais aqui?
5: Boa noite, Rádio Litoral.
0: Fala, Júnior.
5: Manda um oi pra minha mãe, Simone.
0: Simone.
5: Um oi para mim, meu nome é Júnior.
0: Um abraço pra vocês, família inteira reunida. Bem aniversário, vamos aí.

0: Vambora no aniversário do Litoral 32 Aninhos, João Gomes. Bora fazer uma festa, gente, aqui. Vamos ficar maluco nessa rádio aqui hoje. Você no comando. Quero ouvir a música que você vai pedir. Manda aí.
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0: Bora pro Você no Comando, sobe o som, vai.
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0: Vem chegando no final de semana que a gente começa com a nossa festinha, 32 anos de Litoral. Uma turma participando aqui, ó. Boa noite, manda aquele alô pra galera do turno da Tecma Engenharia, que tá indo pro trabalho agora. Salve então o Mazinho e a turma aí, bom trabalho. Oi, João Carlos Pirucci, tamo junto. Tá sumindo, hein, meu filho? Daí, ó, tá oistonizado lá no condomínio Gaivotas, ligadinho aqui na Litoral. Manda um alô pra gente, alô pra vocês, bom final de semana. Tô vendo que a galera tá inspirada no aniversário da Litoral e o bicho vai pegar nesse Você no Comando. Você quer ver? Vamos começar com você, Vanusa.
4: Que bom, amor.
0: Boa!
4: Pra festejar o aniversário da Litoral e a sua volta também.
0: Ah, meu Deus.

0: 42 anos de litoral, é muita história. Bora celebrar, final de semana tá só começando e você faz parte disso, é a nossa festa. Demais da conta. Vamos embora pro próximo aqui no Você no Comando da Litoral 847. Vielle tá contigo.
1: Boa noite, Litoral, já que eu tô no comando nessa sexta-feira, nosso sextou. Toca Vampirinha de Ivete Sangalo aí.
0: O carnaval.
1: E vou dedicar a todo mundo que tá saindo agora nessa doitada, que vai chupar muito pescoço.
0: Ai, que
1: por aí, hein?
0: Ai, meu Deus.
1: Beijo.

0: pirou aí na literal do mais que legal. Ui, pegar alguns pescocinhos pra deixar um pouquinho roxo. Ai, papai, sexta-feira. Cuidado aí, lobisomem. Deus é mais. Quem é o próximo, Magno?
1: Alex Bolo, boa noite.
0: Boa.
1: Tudo beleza?
0: Tudo ótimo.
1: Já que eu tô no comando.
0: É o fogo,
1: sexta-feira.
0: Sextou.
1: Aniversário da Litoral
0: FM. É, meu filho.
1: Manda pra nós aí, DJ Dennis. Quando o DJ você manda,
0: menina, você desce.
1: Desce. É nóis. E vamos que vamos cortando na alta. Fui.

0: Ai, que delícia, você desce, vai descendo. Você no comando aqui na Litoral hoje, de aniversário, mó clima, cara. Vai, Pepe.
1: Boa noite, DJ Alex Bond, 2Ns.
0: Toma aqui.
1: Toca uma música da Summer Electro Hits.
0: Você quer uma vibe? Summer Electro Hits, Eurodance, não falou a música? A gente escolhe. Venga, boys. 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

0: fechando essa edição aqui do Você no Comando, mas tem a Lose aqui pra dar. Salve aqui pro Thiago Lopes, tá lá em São Luís, no Maranhão. Boa noite, tudo bem? É, ele é capixaba, né? Atualmente morando lá em São Luís, tá trabalhando na sintonia da Litoral. Pô, obrigado pela companhia, Thiago. Matando saudades aqui do Espírito Santo, né? Aí é bom também, é bom, bom, bom demais. A turma do online, né? Obrigado pela audiência sempre aí, você do litoralfm.com.br, que assiste a gente ou ouve a gente. Quem aqui? Alô, Dico.
1: Alex Bode, e aí? Boa noite, boa. Meu amigo aqui é Dick Naomi de Itabuazeiro, manda um alô aí.
0: Alôzaço,
1: tranquilo igual um grilo.
0: Tá tranquilo igual um grilo, não, tem que se controlar agora. Vamos, né? 9 horas da noite, tem que ficar tranquilo não, nada de paz, agora é subir em cima da mesa, subir em cima da cadeira, mas com muito cuidado. Vai, pô,
2: boa noite, eu tô comando que eu vi qualquer um do Raça Negra, o presente dos meus filhos, Gabriel e Felipe.
0: Pô, demais, salve pra vocês, viu? Não dá tempo, mas salve pra vocês. Rogério, meu amigo, manda aí.
3: Boa noite, Alex.
0: Boa!
3: Rogério, motorista de aplicativo aqui. Já que eu tô no comando, toca aí, chocolate com banana, tá, meu lá. Cabelo duro é assim.
0: Carnaval, hein?
3: Falou, boa noite pra todos.
0: Demais, Rogério, boa pedida, hein?
4: Boa noite,

partes bem legais e de nostalgia quando se fala de televisão e também de rádio. É só procurar Alex Bono no Instagram, que eu acho que você vai curtir. Depois dá ali o feedback, o feeling e o bom que a gente se vê. Tô de folga amanhã, volto domingo às 9 horas. 9 horas da manhã junto com Galinha, galô. Se prepara aí, porque vamos agitar no domingo de manhã. Litoral, então, agora na virada, fazendo aniversário mais uma vez. Então, parabéns a essa emissora maravilhosa. Parabéns a vocês, ouvintes, que fazem parte dessa festa, fazem parte disso tudo. E a gente fica muito feliz. O que a gente gosta, na verdade, é ver a galera feliz, né? É, isso daí deu pra perceber, né? Além de muita música boa pra você fazer a sua festa daí, a sua participação, sua energia que volta de volta e também as promoções. Muita coisa no ar pra você ganhar de prêmio, tá? Fique ligado. Em breve também a gente vai estar fazendo nossa festa aí, o Resenha Litoral Especial Aniversário. Bem, final de semana tá só começando. Se joga, aproveita, você merece, tá? Um beijo grande. A gente se fala então domingo. Com Deus, tchau.

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